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1: Vamos ouvir Ya, de Buraco São Sistema. Para mim, Buraco São Sistema são uma descoberta quando eles estavam mais ativos e quando apareceram em força. Eu estava com outros focos, distraído, se calhar com outras coisas. Portanto, para mim funciona como uma descoberta, descoberta minha pessoal mais recente. Mais uma vez, o assunto da presença e de uma certa diversidade, de uma certa multiculturalidade da nossa cidade, do nosso país. A Buraca é mesmo ao lado de Linda Velha, onde eu cresci, é muito perto. E, portanto, há muita força, muita música nestas zonas periféricas de Lisboa. E aqui um caso absolutamente emblemático, de Buraca para o Mundo, é o nome do álbum. E aqui fica, Ya, Buraca.

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1: Sagração da Primavera, de Igor Stravinsky. Tenho estado mais próximo do repertório de orquestra, porque também estive a escrever para a orquestra agora recentemente. Foi um desafio novo para mim, no caso, mas muito importante. A Sagração da Primavera é uma peça que eu adoro e ouvo também recorrentemente, tem acompanhado os anos, e para mim é um bom exemplo. Não fosse o timbre da orquestra, poderia ser rock ou talvez até metal às vezes, e portanto é bom não esquecer que há toda uma mistura, todo um conjunto de ramificações entre músicas e entre geografias, e o Stravinsky acho que é um exemplo de um compositor da tradição europeia e clássica, vamos dizer assim, que capta e que abraça muito bem essa força do ritmo, vamos dizer, de um dos parâmetros de musicais, e aqui no caso o ritmo muito presente, muito desenvolvido, muito estruturado, muito bem elaborado pelo Stravinsky. Então, às primaveras desta vida, Igor Stravinsky.

Vamos ouvir Metástases, de Yannis Xenakis. Esta peça foi escrita em 1955 e este compositor, o Xenakis, também é muito importante no meu percurso. E uma das razões pelas quais ele é importante é porque ele é arquiteto também. E então a música dele, os processos, a maneira de pensar a música tem muito um pensamento e uma lógica transdisciplinar. E essa lógica é muito cara, não é? Ou seja, a relação da música com o corpo, a relação da música com outras áreas disciplinares e como é que a cabeça do músico, vamos dizer, se enriquece, vamos dizer assim, no confronto com outras disciplinas. Esta peça tem a particularidade de ter sido escrita em papel milimétrico, em que mais ou menos cada milímetro é meio tom, justamente porque havia todo um discurso e todo um conjunto de, vamos dizer, de técnicas ligadas ao pensamento e ligadas à arquitetura, e a maneira de tratar a orquestra, quase cada instrumento tem uma linha própria, em vez de os violinos tocarem todos em conjunto. E portanto, em homenagem aos pensamentos divergentes, em homenagem à capacidade de juntar conhecimento ou dados previamente não ligados e de fazê-lo com força e com pertinência, vamos ouvir Metástases, de Yannis Xenakis.

Vamos ouvir Six Pianos, de Steve Reich. Escolhi esta peça porque tem seis pianos. Parece um exagero. Eu, como pianista, tenho obviamente um fascínio por este instrumento. Esta peça é uma peça muito bonita e que eu também escolhi por ter este confronto entre ter, por um lado, seis pianos, o que parece uma mega produção, e é, por outro lado, ter uma lógica de composição tão simples e tão bem trabalhada pelo Steve Reich, que no fundo pega em módulos, vamos dizer, muito simples e faz uma espécie de desfasamento temporal. Esse desfasamento temporal das linhas rítmicas que faz o discurso existir, obviamente que também dá uma coisa meia de transe, mas também é uma homenagem, mais uma vez, ao ritmo e à forma como o ritmo foi tão bem tratado e tão elaborado noutras zonas do globo, historicamente falando, noutras zonas do globo que não na Europa. Portanto, o ritmo já era de alta sofisticação quando o Bach escreveu o teclado bem temperado. Havia alguém a fazer teclados bem temperados com o ritmo noutras zonas do globo e que não era na Europa. E o Steve Reich, no fundo, traz essa complexidade barra elaboração, barra fascínio pelo ritmo e pelo poder do desfasamento temporal do ritmo. E escreve esta peça, que eu acho que é belíssima, para seis pianos. Vamos ouvir Steve Reich.

0: vamos ouvir O Pato, de João Gilberto, música brasileira, escrita em 1960. Esta música é só absolutamente brilhante. Há qualquer coisa nesta música que me fascina e que... aquelas músicas têm o poder de serem ouvidas em repeat sem o limite do enjoo à vista. Pronto, acho que é um bocadinho isso que me acontece quando eu ouço esta música. Também é uma música de contexto familiar, ouvida ou escutada, no caso, em família, com muita presença e muita recorrência. Me traz para essas memórias de quando as minhas filhas eram mais pequenas, hoje em dia já são adultas. Portanto, deixa também um bocadinho esse travo de memória da minha história familiar. E ela fala sobre o poder o poder da ocasião, não é? O poder de nós ficarmos menos reféns dos nossos powerpoints, das nossas agendas, das nossas folhas Excel, e vermos que vem o pato que vinha cantando alegremente, e quando de repente apareceu também o ganso, e depois apareceu alguém que também se queria juntar. E há muitas coisas na música que eu diria que só acontecem, só podem acontecer com este grau de disponibilidade. Há outras que só acontecem por causa do planeamento, mas nós não nos podemos esquecer que esta capacidade de nós estarmos permeáveis ao momento e ao potencial de uma ocasião é muito importante na nossa vida. O Pato, João Gilberto.
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1: Vamos ouvir Beethoven, a última sonata para piano que ele escreveu, que é Op. 111, número 32. Vamos ouvir o pianista Daniel Barenboim, que é também uma referência para mim. E porque é que eu escolhi esta música? É um ícone da música clássica. É a última sonata para piano escrita por Beethoven. Tem a particularidade de só ter dois andamentos, quando normalmente as sonatas têm três ou quatro. Tem a particularidade de ser uma irreverência formal, porque normalmente aquilo que vamos ouvir é um tema e variações, como as variações de Goldberg ou outros exemplos da música clássica, mas normalmente o tema e variações não está nas sonatas. Portanto, é uma coisa que aponta mesmo para o futuro, acho eu, não é? Na escrita do Beethoven, é uma coisa que aponta para o futuro. Foi escrita em 1821, também tem com muitas coisas novas na arte, foi ignorada durante um tempo, não havia, quase ninguém tocava isto, só a partir do segunda metade do século XIX é que os pianistas mais conceituados começaram a pegar de novo nesta obra do Beethoven. Ela foi mais ou menos rejeitada como uma coisa que não estava bem terminada, tal, só tinha dois andamentos, havia assim esta aura. E vamos ouvir não o andamento completo, mas mais ou menos a partir dos 7 minutos. Portanto, no fundo vamos ouvir uma das variações, né? Ele começa com um tema muito lento e depois vai variando. E vamos ouvir a partir daqui, porque nesta escuta mais isolada parece que estamos a fazer uma viagem no tempo. Ou seja, quando eu assisto, eu estou a ouvir quase uma espécie de foxtrot, uma coisa anos 20, nos Estados Unidos, noutro sítio. Pronto, então há...
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0: São 6h31, bom dia, menos uma hora nos Açores e nesta altura estão 28 graus em Lisboa, 26 em Faro, 25 graus no Porto, 21 Funchal e 19 em Ponta Delgada. Está a arrancar amanhã TSF desta sexta-feira. Já vamos à passagem de Portugal aos oitavos no Mundial de Futebol. Para já, Leonor Ferreira, damos conta de que mais de 1000 bombeiros combatem as chamas em 4 incêndios no norte e centro do país.
1: O fogo que agrega mais operacionais é o de Vozela, no distrito de Viseu, e que ontem passou para Águeda, no distrito de Aveiro. A Proteção Civil de Viseu, Dom Lafões, disse há pouco à TSF que no lado de Vozela este fogo tem 3 frentes ativas, mantendo-se também ativo do lado de Águeda. No combate às chamas, ao todo estão nesta altura no terreno 800 bombeiros apoiados por 250 viaturas. Este incêndio começou na madrugada de ontem. Na página da Proteção Civil Nacional pode ler-se também a existência de mais 3 fogos ativos, um no concelho de Barcelos, onde mais de 100 operacionais combatem as chamas no lugar de Fralães. Há ainda fogos em Moimenta, concelho de Sinfães, e lugar de Fornos, no concelho de Castelo de Paiva. São 4 fogos que estão a destruir zonas de mato. Portugal está nos oitavos de final do Mundial de Futebol, venceu a Croácia por 2-1. O primeiro golo foi marcado pelos croatas aos 53 minutos, mas Cristiano Ronaldo empatou de grande penalidade aos 68. Depois, aos 90 minutos mais 4, Gonçalo Ramos fechou o marcador com um segundo golo. No final do encontro, o selecionador Roberto Martínez diz que agora está a pensar no próximo embate, desta vez frente à Espanha.
2: Nós respeitamos muito a qualidade da Espanha, mas é uma equipa europeia, nós conhecemos a Espanha muito bem, eles conhecem também o que nós somos, duas equipas que querem a bola, que querem procurar a baliza rápido e criar oportunidades, então acho que vai ser um grande jogo.
1: O jogo com a Espanha está marcado para segunda-feira às 8 da noite, hora de Lisboa, em Dallas. Ontem também a Suíça se qualificou para os oitavos de final do Mundial de Futebol de 2026 ao vencer a Argélia por 2-0. Esta sexta-feira, pelas 11 da noite, entra em campo Cabo Verde para enfrentar a Argentina no fecho dos 16avos de final. Na Venezuela, o último balanço de vítimas dá conta de cerca de 2.600 mortos e 12.400 feridos. A atualização dos números foi feita esta noite pela presidente interina Delcy Rodrigues, que garantiu que ninguém será colocado em valas comuns. Em conferência de imprensa, Delcy Rodrigues destacou também a presença de equipas de resgate de 33 países que estão a trabalhar no salvamento de vítimas dos sismos que abalaram Caracas e outros 6 estados do norte do país a 24 de junho. Por esta altura já não há esperança de encontrar mais pessoas com vida, uma vez que já passou mais de uma semana sobre estes abalos. A alteração à lei da nacionalidade é votada hoje. Trata-se de uma terceira versão apresentada pelo PSD e CDS, que insistem na perda de nacionalidade como sanção acessória, mas reduz o número de crimes, ou seja, a perda de nacionalidade deverá ser aplicada apenas em crimes que lesem gravemente o Estado ou provoquem perturbação da segurança interna. Ontem o Chega apelou a um recuo do PSD, caso contrário, votaria contra. Lembro que o Tribunal Constitucional chumbou várias normas e diplomas relativos à lei da nacionalidade. Uma delas foi a perda da nacionalidade como pena acessória para crimes graves. O Parlamento vota também hoje e pela segunda vez o nome de Luísa Neto para o cargo de provedor de justiça. A candidata é proposta pelo PS e apoiada pelo PSD. Na primeira votação, Luísa Neto falhou a votação por 7 votos. A eleição requer uma aprovação de maioria qualificada de 2/3 dos deputados.
0: E temos pela frente mais um dia de muito calor em todo o território do continente, praticamente todo o país assinalado a vermelho por causa do tempo muito quente. Temperaturas máximas para hoje: 41 graus para Évora, 40 para Beja, 42 para Santarém, máxima de 40 graus para Leiria e para Coimbra, 39 para Lisboa, 33 para Faro, 37 graus máxima para o Porto e 36 para Bragança. Dia de céu limpo no território do continente, mais nuvens nos Açores, com a possibilidade de aguaceiros no Grupo Oriental, máxima em Ponta Delgada 23 graus, dia de calor também na Madeira, céu pouco nublado e uma máxima de 29 para o Funchal.
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0: Estamos a 24 minutos das 7, vamos às notas de autor com Sérgio Godinho, última sugestão da semana. Daqui a pouco, depois olhamos a imprensa portuguesa com Manuela Cássio e temos também o magazine Fila J com José Carlos Barreto. Agora a música em português, vamos recordar o GNR, Dunas.

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1: Estamos a 20 minutos das 7, vamos às notas da autora e está a última sugestão da semana de Sérgio Godinho.
2: Se tiverem filhos pequenos ou netos ou sobrinhos ou simplesmente filhos de amigos, vão com eles ver o Toy Story 5. Não vou dizer muito sobre Toy Story, é conhecido que foi um marco na outras maneiras de fazer animação e, sobretudo, continua com uma imaginação fervente, transbordante. É tão bom de ver que acho que miúdos e graúdos irão gostar muito.
1: O cantautor Sérgio Godinho assinou esta semana as notas de autor, parceria TSF-SPA.
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1: Já vamos daqui a pouco ao Magazine Fila J. Antes ainda olhamos a imprensa desta manhã.

0: Husband and Wife, a banda Nick and June, aqui com a participação de Owen Pallett. Estamos a 14 minutos das 7 da manhã, está na altura de olhar a imprensa desta sexta-feira. Manuela Cássio.
1: A vitória da seleção portuguesa frente à Croácia por 2-1 enche de cor as primeiras páginas dos jornais. Sexta-feira de Ramos, escreve o Jornal de Notícias para destacar o marcador do golo que garantiu a vitória portuguesa. Cabeça no lugar, assinala o jogo. A reviravolta iniciada por Ronaldo foi concretizada por Gonçalo Ramos aos 94 minutos. Chegou a tempo, comenta a bola. Gonçalo afinou a pistola em jogo de alta emoção. Demos a volta, exclama o Record. Uma cabeça de ouro põe fim ao sofrimento. Seleção sofre, mas está nos oitavos. Agora venha à Espanha, desafia o público. Venha à Espanha, sublinha o Correio da Manhã. Este jogo dos oitavos de final realiza-se já na próxima segunda-feira e a horas decentes, às 8 da noite. À beira de um fim de semana marcado pelo calor extremo, que pede um mergulho na praia, no rio ou na piscina, para quem puder, importa ter em conta o alerta que faz a manchete do Jornal de Notícias. 60 crianças e jovens morreram afogados em 5 anos. Os acidentes fatais ocorrem sobretudo em praias e piscinas privadas. Adolescentes entre os 15 e os 19 anos são os que mais perdem a vida. O Expresso chama a nossa atenção para um outro tipo de contabilidade. Dispara o número de imigrantes que abandonam a Segurança Social. O saldo continua positivo, mas o número de saídas de imigrantes cresceu para 162 mil, mais 66% do que em 2024. São imigrantes que ou passaram a ilegalidade ou deixaram o país. Acrescentou o Expresso que brasileiros e indostânicos lideram as saídas de Portugal. Hoje temos muitas manchetes relacionadas com dinheiro e com negócios. O Correio da Manhã revela que os novos certificados de aforro garantem juros de 2,71%. O Estado lança uma nova emissão com juros fixos e crescentes a 10 anos. A taxa começa em 2,35% e vai até aos 3,35%. O Público realça que o Estado começa a recuperar este ano o dinheiro emprestado para salvar o BES. O Fundo de Resolução começa a pagar os empréstimos 12 anos após o colapso do BES. A venda do novo banco garante uma almofada para um reembolso expressivo da dívida pública e bancária. O Semanário Nascer do Sol espreita as contas públicas e conta-nos que o descontrolo da despesa faz soar alarmes. Em causa está o aumento da despesa da Administração Central em mais do dobro da receita. Isto faz disparar o déficit e os alarmes. Além do fim do corte adicional do IRS já este ano, não haverá descida de impostos no orçamento de 2027. Ainda a propósito de impostos, lemos no Jornal Económico que os incentivos fiscais ao investimento e inovação estão parados desde 2024. Este atraso representa um rombo na tesouraria das empresas que, entretanto, começaram a concretizar os projetos ou que até já os concretizaram. O Negócios anuncia que a Brisa está interessada na concessão da travessia do Tejo. António Pires de Lima está a trabalhar num consórcio com outros parceiros para concorrer às pontes 25 de Abril e Vasco da Gama.
0: Os temas que são notícia na imprensa desta manhã com Manuela Cássio. Faltam 11 minutos para as 7.
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0: Pouco ou nenhum trânsito a esta hora. Ao que parece, as cidades de Lisboa e Porto estão a acordar um pouco mais tarde do que é habitual. É normal, houve futebol durante a madrugada e nesta altura não há filas de trânsito em nenhuma das ligações a Lisboa, nem sequer para a ponte 25 de Abril. É certo que já há alguma intensidade na zona do Pregal, mas ainda sem demora. No IC19 também não há problemas. É o que acontece nas outras ligações à cidade de Lisboa, bem como em todos os acessos ao Porto.
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0: Vamos ao Magazine Vila J com José Carlos Barreto. Começa amanhã a 43ª edição do Festival de Almada.
4: O Festival de Almada relembra sempre o Beco dos Tanoeiros, onde tudo começou, e agora, nesta edição 43, Rodrigo Francisco, o diretor artístico do Festival de Almada, quis homenagear Fernando Gomes, encenador e ator, é o nome desta edição.
5: Todos os anos homenageamos pessoas que tenham dedicado as suas vidas ao teatro, por isso necessariamente homenageamos gente velha. Tem um lastro de anos dedicados a esta arte, porque a vida no teatro não é simples. Uma vida dedicada ao teatro implica sacrifícios na medida em que nós temos horários diferentes das outras pessoas, trabalhamos aos fins de semana e à noite quando as outras pessoas estão a descansar, e isso implica andar sempre com o passo trocado, quando se tem de ter uma vida familiar, quando se tem de ter períodos de descanso mais alargados, e nós retribuímos em forma de homenagem do festival, do público.
4: Esta edição do Festival de Almada traz nomes do teatro do mundo que nunca estiveram em Almada ou que regressam, como é o caso de Peter Stein, para trazer um espetáculo que estreou no último Festival de Avignon, Platonov, de Tchekhov.
5: Peter Stein tem uma relação com o festival que monta já há 2012, tem trazido peças de autores tão distintos quanto o Samuel Beckett, o Pinter, Tchekhov, Goethe. Este ano regressa com o Platonov, um espetáculo feito a partir de uma peça de Tchekhov que nunca foi publicada e o autor nunca chegou a vê-la em cena.
4: Platonov de Tchekhov, com a encenação de Peter Stein, uma peça de 5 horas, ou como sublinha Rodrigo Francisco, só um festival para dar este tempo de teatro. Um dos espetáculos que marca o Festival de Almada desta época é também Brel, peça de dança de Anne Therese de Kersmacher para a música de Jacques Brel, cantor belga que nunca deixou de ser flamengo.
5: Dançar Brel é uma coisa que ainda ninguém tinha feito. Anne Therese, sendo belga, tem uma relação especial com este cantor, sobretudo por ele ter insistido em manter a sua identidade flamenga.
4: Ainda neste sublinhado de grandes nomes do teatro do mundo, na programação do Festival de Almada, há também a peça Cum, do suíço Christoph Marteler.
5: Estreou no Piccolo Teatro de Milano, é uma coprodução com o Festival de Avignon. A relação do festival com o Christoph Marteler já remonta a 2011. É um grande criador em atividade, é um encenador suíço, que é músico de formação e cujos espetáculos são absolutamente originais. A música tem sempre um papel muito importante nos espetáculos de Marteler. A música, a ironia, o sarcasmo, e desta vez ele parte dessa metáfora do cume para falar da Europa ou das instituições europeias ou daquilo que a ideia da Europa poderia ser, e cria estas personagens que estão literalmente no cume, no cimo de uma montanha. Só que acontece que quando se está no cume, quando se está no topo, é que olha-se à volta e não há mais nada.
4: Olhando mais de perto para um longo programa, que tem também uma estreia da companhia que recebe e organiza o festival, a Companhia de Teatro de Almada, com Saudações, 3 peças curtas de Ionesco.
5: Nós trazemos aqui 3 peças curtas que se chamam justamente As Saudações, Delírio a 2 e O Novo Inquilino. Convidámos o Álvaro Correia para montar este espetáculo, que tem qualquer coisa também de cabaré, porque ele fez uma dramaturgia em que o interlúdio, que se chama Saudações, acaba por ficar espalhado durante o todo do espetáculo. E visitamos o Teatro do Absurdo.
4: Esta é a edição 43 do Festival de Almada, 15 dias de muitos espetáculos, mas também essa ideia de festa, com música ao vivo e comida, ali ao lado do teatro, todos juntos, mesmo junto aos artistas.
0: A 43ª edição do Festival de Almada, de amanhã, sábado, até dia 18 de julho. Antes das 7, ainda vamos ouvir o som de esculpir a madeira na janela para o mundo.

0: Geral para o Mundo com o paisagista sonoro Luís Antero e edição de som de José Guerreiro, jornal das 7 da manhã, já a seguir.
1: Simplificar e descodificar a economia. Como é que as opções que se tomam a nível nacional

0: A lista teve pouco mais de 100 votos e o PS decidiu não insistir no nome. Seja como for, mais de um ano depois da saída de Maria Lúcia Amaral, o país volta a ter provedora de justiça.
1: E entre os 218 deputados que hoje participaram na eleição de Luís Aneto não estava Hugo Soares, o líder parlamentar do PSD, foi ao Canadá ver a seleção nacional, uma viagem a título pessoal do líder parlamentar social-democrata. A proposta de pena acessória de perda de nacionalidade foi chumbada no Parlamento, com os votos contra de toda a oposição, incluindo o Chega. Já quando foi colocada a votação, a reconfirmação do diploma que tinha sido chumbado sem alterações, o partido de André Ventura foi o único a votar a favor, sem sucesso, ou seja, não avança qualquer alteração à lei da nacionalidade. O ministro da Administração Interna tem poucas dúvidas. O incêndio de Vozela, que começou durante a madrugada de terça-feira, tem mão criminosa.
2: Tudo indicia que não é de noite que as condições para o surgimento de ignições, e logo duas ignições, e por volta das 2-3 da manhã, portanto tudo inicia que há aqui de facto um comportamento de mão humana e um comportamento criminoso. É isto que estes factos indiciam.
1: O Presidente da Câmara Municipal de Águeda, Jorge Almeida, ouvido há minutos pela TSF, defendeu também que neste caso terá existido mesmo mão criminosa.
3: A única coisa que nós podemos fazer é perguntas o que é que um incêndio. Às 3 horas da manhã, que surge, como o fome surgiu na noite de dia 2 em Bozela. Se nós perguntarmos a nós mesmos quais são as hipóteses possíveis, acho que não temos nenhuma resposta que nos segue. Não é? Parece-me a mim que, tal como eu tenho dito, se calhar anda aqui junto de nós, na nossa vida comum, algumas pessoas que se calhar não merecem a nossa companhia, não sei.
4: Portanto, acha que foi fogo posto?
3: Não, parece óbvio.
1: Convicção do Presidente da Câmara Municipal de Águeda, este incêndio de Vozela conseguiu chegar ao Conselho de Águeda, mas até agora o autarca afirma que não foi necessário retirar pessoas de casa.
3: No caso de Águeda não houve evacuações, nós não precisamos fazer evacuações, aliás temos um cidadão ferido, que o contexto foi o incêndio, mas ainda hoje não temos a explicação de como é que terá acontecido, uma vez que ele estava em casa, mas a casa não tinha ardido e o fogo ainda não tinha chegado à casa. Portanto, ele terá estado em algures e aconteceu qualquer coisa e ele foi para casa. E depois aí assim é que os bombeiros o foram buscar. Mas, nomeadamente, é uma pessoa que diz que está ali um rapaz queimado, foi a expressão que utilizaram, está ali um rapaz que se queimou e, portanto, vão lá ver o que é que se passa com ele. Ele está no hospital, penso que está em Coimbra, e daqui estou à espera de que me façam um ponto de situação da situação, que espero que não seja demasiado complicado.
1: O autarca de Águeda deu também indicação de como está o combate a este fogo. O vento abrandou, mas está tudo ainda muito incerto.
3: Nesta altura está muito mais simplificado. Nós temos agora aqui uma janela de oportunidade para efetivamente ligarmos tudo o que podemos e não estarmos aqui com tibiezas. Portanto, dividimos este grande incêndio, em três setores. Há uma margem esquerda que nos preocupa um pouco mais, no sentido de não a deixarmos progredir para prevenirmos uma noite tão complicada como a que tivemos hoje, no caso das condições climatéricas serem tão idênticas, que parece-me que não serão. E temos os meios no terreno, temos a prioridade absoluta às populações e combate. Temos meios aéreos no terreno, mas por causa do teto baixo eles só estão a atuar na retaguarda do incêndio. O que se chama teto baixo tem a ver com o fumo, os fumos baixos que não permitem visibilidade aos meios aéreos para atuarem na frente do incêndio. E estamos otimistas.
1: O otimismo do Presidente da Câmara de Águeda, também o Ministro da Administração Interna, já tinha manifestado a expectativa de que durante este dia a situação melhorasse e desse uma ajuda aos bombeiros e também aos meios aéreos neste combate ao fogo que começou em Vozela e está já em Águeda. O Sindicato dos Maquinistas

0: Desafia a CP a revelar as verdadeiras razões para o cancelamento de 6 intercidades. Hoje, o calor extremo no país levou a CP a tomar essa decisão. É o que a empresa adianta em comunicado, sublinhando que se trata de uma decisão difícil, mas necessária para reduzir o risco de problemas durante a vaga de calor e também para proteger o conforto e o bem-estar dos passageiros e dos trabalhadores. No essencial, a CP receia que o ar-condicionado nos comboios intercidades não aguente. Aos clientes afetados, a CP garante o reembolso do valor dos bilhetes ou a troca sem qualquer custo. A TSF falou com António Domingues, é o presidente do Sindicato dos Maquinistas, e neste caso ele pede clareza à CP.
1: Deve ser explicado se as manutenções do ar-condicionado das carruagens foram feitas previamente, se não foram, se há outro problema montante que origina estas suspensões.
2: Já percebi que suspeita que sim.
1: Eu suspeito que sim, até porque no próprio relatório de contas aquilo que está demonstrado é que há manutenções periódicas programadas do material circulante que não foram feitas por falta de pessoal. Portanto, há uma taxa de execução de 60% da manutenção do material circulante, por falta de pessoal. Portanto, isso consta do relatório de contas. E eu suspeito que estas supressões derivam do facto de a manutenção do ar-condicionado não ter sido feita atempadamente por falta de pessoal. A falta de condições reflete-se também na segurança. Depende essencialmente do trabalho do maquinista.
0: Nesta conversa com a jornalista da TSF, Guilhermina Sousa, António Domingues contou também como é a vida dos maquinistas nestes dias de grande calor.
1: O material circulante da CP já é bastante antigo, há locomotivas muito antigas e há zonas do país onde é muito difícil trabalhar com estes níveis de temperatura. Concretamente, entre outros exemplos, a linha do Douro, a linha do Voga, a própria linha do Algarve. O material é obsoleto, o ar-condicionado variado e é muito, muito, muito complicado.
2: E como é que fazem nessas alturas?
1: Há situações em que se pode mitigar, abrir as janelas, só que isso não é suficiente, porque além do ruído intenso dos motores de tração, entram poeiras e gases de escape, porque há material diesel, insetos e o próprio calor. Portanto, é um trabalho bastante, bastante duro.
2: Portanto, a CP anulou 6 ligações intercidades, mas o problema não é só dessas ligações, desses comboios.
1: Claro que não. É transversal, desde o Minho ao Algarve.
0: António Domingues, o presidente do Sindicato dos Maquinistas, e nestas 6 ligações de comboios intercidades que a CP decidiu cancelar hoje, estamos a falar de ligações de Lisboa ao Porto, à Guarda e também a Faro. Paulo Rangel, o ministro dos Negócios Estrangeiros, afirma que Portugal vai enviar para a Venezuela ajuda humanitária e também 2 ambulâncias. Os aviões da Força Aérea devem partir no início da próxima semana.
3: Neste momento, mas sinceramente isso é uma coisa que é sempre motivo de... Portanto, não queria dar uma certeza definitiva. Eu diria que o dia 6 é o dia mais provável, porque estes aviões levarão esta ajuda e trarão as equipas que estão no terreno. Nós vamos enviar 2 aviões da Força Aérea Portuguesa que levarão 6 toneladas de medicamentos, 15 toneladas de material de higiene, material de conforto e de saneamento e 2 ambulâncias completamente equipadas para darem assistência naquilo que nós chamamos agora o médio prazo. Enfim, é um curto médio prazo, mas esta era a operação de emergência, agora passamos para uma segunda fase.
0: No regresso a Portugal, estes aviões da Força Aérea já devem transportar as equipas de salvamento e resgate que seguiram para a Venezuela há mais de uma semana.
3: No plano do salvamento, a operação estará concluída, não é? Portanto, regressarão. As pessoas que vão agora vão já nessa ótica de uma ajuda humanitária já de médio prazo. Portanto, essa ajuda de emergência não. Mas estamos é na rede de médicos, é que pode haver aí algum reforço, enfim... Muitos médicos, até individualmente, ou através de alguém dos médicos, através de várias associações que têm sinalizado alguma disponibilidade para integrarem essas equipas.
0: E nesta ajuda à Venezuela, na sequência dos dois grandes sismos, o ministro dos Negócios Estrangeiros adiantou que a Oicos e também a Caritas, duas organizações não-governamentais, vão fazer projetos de apoio a 1.500 famílias, contam para isso com um orçamento de 400 mil euros. O ministro da Educação não descarta em definitivo a possibilidade de adiar o calendário de acesso ao ensino superior. Está previsto que as candidaturas comecem no dia 20 e o ministro espera que assim se mantenha. Isto depois do Ministério da Educação ter decidido alterar os prazos para a classificação dos exames do secundário, agora até dia 14, também a data para que as notas sejam conhecidas, dia 17 de julho, e ainda ao início da segunda fase dos exames, que passou para 20 de julho. Esta manhã, em Guimarães, o ministro assumiu que o processo de digitalização dos exames do secundário está a dar mais problemas do que ele esperava. Ainda assim, nesta altura, há exames que não foram distribuídos, mas o ministro acredita que esta alteração nos prazos vai resolver os problemas.
4: A alteração que fizemos agora de calendário, que fundamentalmente é feita para garantir que os professores tenham tempo, porque há duas ou três provas que ainda não foram distribuídas, faltam duas ou três provas para distribuir, as outras estão praticamente distribuídas na totalidade e por isso a grande maioria dos classificadores dos professores estão neste momento a poder classificar as provas e por isso nós acreditamos com esta alteração, que é minimalista, que não vai perturbar o calendário, obviamente poderá gerar algum constrangimento na vida de algumas famílias que não é sabido organizado, e lamentamos isso, mas é por um bem maior, que é garantir que de facto temos rigor total, que não pode ser de outra maneira, e esse é um princípio que eu disse desde sempre, que se sobrepõe a tudo o resto.
0: Cristina Mota, da Missão Escola Pública, pensa que os exames que ainda não foram distribuídos são a Filosofia e Biologia do 11º ano. A Cristina Mota defende também que o início da segunda fase de exames, que está agora marcada para 20 de julho, devia ser adiada para setembro, no sentido de respeitar as férias dos alunos e dos professores.
5: Lembramos que os professores têm uma janela muito curta de tempo onde podem usufruir das férias, finais de julho até 31 de agosto, e se este prolongamento tiver lugar, vai implicar a classificação da segunda fase entrar dentro desse período de tempo, tal como no período de tempo também de férias dos alunos. O Sr. Ministro da Educação manifestou-se preocupado com esse período de tempo das férias dos alunos e das suas famílias. Infelizmente não o vimos preocupado com o período de tempo de férias dos professores, dos classificadores, que são indispensáveis para este processo, mas terá de ter isso em conta quando considerar, portanto, este adiamento. A Missão Escola Pública o que sugere para contornar estes constrangimentos é que a segunda fase tenha lugar no início de setembro, à semelhança do que aconteceu na época do Covid, em 2020.
0: A Missão Escola Pública já pediu um passo atrás para que os exames fossem classificados em papel. No entanto, o Ministro da Educação aceitou as garantias do Educa de que o digital vai acabar por correr bem. Cristina Mota desconfia. Por que razão isso acontece?
5: Acreditamos que o que está a mover Fernando Alexandre nessas declarações diz respeito aos valores do PRR que estão em causa e que certamente serão perdidos se tiver de voltar ao formato anterior. Não entendemos que tenha vantagens, pelo contrário, veio confirmar as muitas preocupações que já tinham sido indicadas e os constrangimentos todos que estão a ter lugar deveriam levar desde já a anunciar que para o ano não teremos este método de classificação. A Missão Escola Pública não é contra a digitalização, não é contra a transição digital e até pondera, portanto, uma classificação no formato digital, mas uma classificação que seja ponderada, que os testes sejam feitos devidamente e ir introduzindo algumas disciplinas anualmente de forma a entrarmos em velocidade de cruzeiro neste formato.
0: Cristina Mota, da Missão Escola Pública. Também no Parlamento, o Ministro da Educação foi alvo de críticas. André Ventura espera que o Primeiro-Ministro peça explicações a Fernando Alexandre por causa de toda esta confusão. No entanto, o Presidente do Chega afasta para já um pedido de demissão. Vamos tentar escutar estas declarações de André Ventura.
6: Quiseram fazer uma reformulação qualquer dos serviços do Ministério da Educação e agora são os alunos que pagam e são os pais que pagam. Eu espero que o Sr. Ministro consiga apurar a sua própria responsabilidade e perceber que este sofrimento às famílias, aos pais e aos alunos era absolutamente desnecessário. E espero que o Sr. Primeiro-Ministro, quando regresse, que penso que deverá acontecer hoje, espero que aconteça hoje, consiga chamar e dar um puxão de orelhas ao Sr. Ministro da Educação.
0: No caso do Partido Socialista, o deputado Porfírio Silva concorda que ainda é cedo para falar em demissões no governo. Ele pede sim ao Ministro da Educação para que assuma a responsabilidade pelos problemas com os exames nacionais.
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0: Bem-vindos a mais um Primeiro Tempo, edição 38, às sextas, por esta hora. Refletimos sobre aquilo que a semana de futebol nos pode dar, mas também sobre os registros dos últimos dias. Vítor Santos e João Nuno Coelho, cá estamos de novo e, inevitavelmente, com o Mundial a centrar as atenções, ainda por cima, agora que já estamos nos oitavos de final e até vamos jogar com a Espanha. Tanto os vossos cantos diretos como os vossos offsides têm quase tudo a ver com o Campeonato do Mundo. Há uma exceção, mas já lá vamos. De forma que o que eu vos propunha era que avançássemos pelos elogios mais do que merecidos, diga-se passagem, nos vossos cantos diretos, porque têm a ver diretamente com o jogo. Eu ia dizer de ontem, mas o jogo já foi hoje. Da Seleção Nacional, duas referências que acabam, no fundo, por dar para fazer uma avaliação global ao funcionamento da seleção. Não sei qual de vocês quer começar, é um pouco indiferente, porque qualquer um dos elogios é merecido. Ainda por razões diferentes.
1: Seja eu a começar, porque okay. Vou começar pelo guarda-redes.
0: Pelo guarda-redes, pronto, ok.
1: É o guarda-redes que começa tudo.
2: Exato, seguimos a linha.
0: Aliás, no alinhamento 11 começa sempre pelo guarda-redes.
1: É, exatamente.
2: É verdade.
1: Antes, então, mais um grande abraço para vocês os dois, companheiros desta jornada. Só do primeiro tempo, depois a segunda parte são outros que fazem. e a todos os ouvintes, claro. Eu escolhi para meu canto direto o Diogo Costa, porque acho que é um símbolo, e no fundo a escolha do Vítor também vai ser simbólica nesse sentido, acho eu, porque representa bem o papel da capacidade individual, da qualidade individual numa equipa que ainda, ou provavelmente não vai chegar a ser, uma verdadeira equipa, porque em termos coletivos Portugal tem sido muito débil. Claro que agora, em função do resultado do jogo com a Croácia, vai-se voltar a instalar a euforia, provavelmente até se vai dizer que Portugal jogou extraordinariamente bem, que foi uma equipa fortíssima, mas não é verdade. Portugal foi feliz, teve alguns jogadores que se destacaram, e para mim o principal foi o Diogo Costa, e está numa competição como o Campeonato do Mundo, limitada um pouco a essa necessidade de confiar nos valores individuais e também no fator aleatório. O Diogo fez 5 defesas decisivas no jogo, segurou Portugal nos momentos em que Portugal abanou mais, porque o processo defensivo da seleção não está a funcionar devidamente, e lá está, o que não quer dizer que não haja defesas, para além do Diogo Costa, que estão a ser fundamentais, incluindo um jogador pelo qual eu não dava assim tanto, o Renato Veiga, que tem sido um dos esteios da defesa, o Rubem Dias, que está cada vez mais ao seu nível, e portanto vão segurando as dificuldades da seleção. Mas acho que o Diogo é realmente o maior destaque. Ontem 5 defesas decisivas, contra a Colômbia foram 6. Penso que nesse jogo foi o melhor em campo. Desta Sim. vez, inacreditavelmente, o melhor em campo foi o Cristiano Ronaldo. Realmente o futebol chegou a um ponto de acaba por ser uma bajulação das celebridades, que
2: é um bocadinho o reflexo também do que é o adepto hoje em dia, porque o melhor em campo é escolhido pelos adeptos,
1: pois,
2: e escolhem em função de preferências a priori, não é? Até que muitas vezes não tem assim tanto a ver com futebol, tem a ver com estilos, com
1: Exatamente.
2: Lifestyle.
1: Não, no fundo é a inversão
2: dos valores
1: que deviam ser os mais importantes. Mas pronto, passemos isso à frente.
2: Eu, por acaso, acho que a FIFA devia resolver isto, porque o prémio de homem do jogo é uma coisa que fica para a história.
1: Pois, exatamente.
2: E, portanto, é uma
1: exatamente.
2: Eleição assim um bocadinho, até vejamos às vezes um país mais pequeno e outro com uma grande população, como é óbvio, isso vai ter influência na escolha do melhor em campo, e não devia ser em função da produção, não é?
1: Sim, eu de qualquer maneira admito que vou pesquisar melhor como é que isto funciona.
2: Eu creio que é mesmo a eleição que está disponível nas plataformas digitais da FIFA, pois, é feita pelos adeptos até ao minuto 88.
1: Não haverá uma outra distinção.
2: Eu creio que não.
1: Por parte da Comissão Técnica
2: creio que
1: da
2: não,
1: FIFA.
2: Também não consigo, podemos apurar, sim, e até sim, prometemos sim, no sim. próximo programa, para aqui, dispensar aqui um minuto ao tema,
1: eu até,
2: mas
1: até,
2: creio que não.
1: Sim, eu até acho que conseguimos fazer isso durante o programa.
2: Durante o programa, é verdade.
1: Mas pronto, Diogo Costa como o canto direto, e para Portugal se manter mais tempo neste Campeonato do Mundo, vai ser fundamental que o Diogo continue a um nível alto, que apareçam outras individualidades e que se veja pelo menos um assomo de equipa também a surgir. Pode ser que a confiança também alimente isso, porque nós sabemos que é fundamental. E a equipa, com certeza, que só tem a ganhar com esta vitória.
2: Boa tarde aos ouvintes, boa tarde Mário, boa tarde ao João. A minha escolha podia ter sido a do João Nuno. Nós estávamos muito atentos de madrugada e o João Nuno fez a escolha dele, eu logo a seguir fiz a minha, porque não podíamos escolher ambos. Mas acho que o João Nuno também escolhia, também podia escolher perfeitamente o Gonçalo Ramos.
1: Sim, sim.
2: Que pouco utilizado, temos falado aqui sobre isso. Eu recordo que o Gonçalo Ramos, depois de marcar 3 golos à Suíça no Mundial anterior, nunca mais foi titulado da seleção, a não ser que o Cristiano Ronaldo não estivesse nos convocados. O Gonçalo Ramos fez um golo muito bom. É evidente que na sequência do cruzamento incrível que se calhar só um jogador como o Rafael Leão o consegue fazer, um jogador que é capaz de fazer o melhor e depois adormecer um bocadinho, por assim dizer, também é próprio deste tipo de jogador. Mas creio que no dia em que precisamos ficou provado que Portugal tem outras opções para além daquelas que queremos ver naturalmente, independentemente do que vamos a seguir discutir sobre o próprio jogo. Parece que só vimos isto porque Portugal estava, não digo na iminência que o jogo não estava a terminar, mas estava muito perto de poder ser afastado da competição, numa fase, era o primeiro jogo a eliminar, ainda bastante precoce. E por isso, o selecionador, eu nem vou falar aqui da questão tática, mas sim de ter naquela altura aqueles que são os mais preparados para estar em campo em função do que já foi o jogo anteriormente. E ele não teve receio nenhum, este novo Roberto Martínez, ou este relâmpago de Roberto Martínez, não teve medo nenhum em fazer o tipo de substituição que eu sinceramente era capaz de compreender por volta do minuto 80, atendendo a que os jogos agora até têm bastante tempo de descontos. Ele fez isso ao minuto, creio que 63. Numa circunstância estranha até, porque está de ser decidido pelo VAR se é penalti, ou na minha perspectiva, Portugal empatando, se calhar a abordagem podia ter sido outra, não sei. O que é certo é que resultou, eu não vou criticar isso. Mas ficou provado que temos outras opções e que não pode haver lugares sagrados. É uma competição muito difícil. E eu concordo com o Luís, Portugal não fez um grande jogo, mas fez uma boa primeira parte, com o João, mas fez uma boa primeira parte.
1: Principalmente um bom primeiro período.
2: Sim, um bom primeiro período, porque depois quebrou-nos ali, a Croácia conseguiu corrigir em função daquilo que foi a pausa para a adentração publicitária. Mas aquilo que eu via que Portugal de facto teve os furos acima, como de resto nós já prevíamos jogando contra uma seleção como a Croácia.
1: Sim.
2: Eu até acho que defrontar a Espanha, Portugal já ganhou à Espanha, já perdeu à Espanha, é evidente que não ganha desde 2010 um duelo nos 90 minutos à Espanha, mas na verdade estes jogos são mais do que 90 minutos. Foi uma noite, uma madrugada intensa, foi um jogo incrível, há de ficar na memória de toda a gente que o viu. É evidente que nós depois, quando vamos para a análise, há muitas coisas que falharam, mas desta vez também há muitas coisas positivas. Desde logo ao nível do que isto pode transmitir em termos de motivação, tu tocavas nesse ponto.
1: Sim.
2: Motivação, de confiança, até dos jogadores que entraram a se sentirem úteis.
1: Exatamente.
2: Que não se têm, é impossível sentirem-se úteis, porque, na verdade, não jogando, não se consegue. Sentem-se úteis ali a chegar a pinos ou aos treinos, não é? Ajudam ali para a barreira. Estou a caricaturar, como é óbvio, agora as barreiras estão para lá, aqueles bonequinhos. Mas parece-me também que Portugal mereceu isto. Eu não estou a dizer que, se calhar, se está a dizer que a Croácia perdeu injustamente, mas parece-me que os jogadores, em função daquilo que foram, sem jogar bem,
1: sim,
2: tiveram,
1: na verdade, podia ter caído,
2: alma,
1: podia ter caído
2: para qualquer lado. Fomos, é para isto que a tecnologia existe. Fomos muito bafejados pela tecnologia, mas eu, por outro lado, e já vimos falar disto aqui, até em divergência com o João Nuno Coelho, fico sempre muito contente quando as coisas são colocadas no seu devido lugar, com os instrumentos que temos agora, sem desvirtuar aquilo que é o jogo. E aquilo que aconteceu ontem não desvirtuou o jogo, pelo contrário, garante as virtudes que o jogo pode ter, quantas coisas são tratadas, como devem ser tratadas na análise dos árbitros. Para mim, e atalhando já para a frente, o trabalho dos árbitros, de facto, neste Mundial tem sido bom. Acho estranho que, de repente, e não foi só no jogo de Portugal, o VAR comece a intervir em toda a hora.
1: Sim.
2: É evidente que isto tem indicações. Há indicações da FIFA para isto acontecer, como havia indicações anteriormente para não acontecer. Não há dúvida nenhuma sobre isso. Eu não acredito que, de repente, os VARs tenham acordado. Praticamente não tinham intervenção. Vimos, por exemplo, o penalti que dá a vitória à Bélgica, que é um tipo, nós temos visto aquele tipo de lance e os lances a andarem. E desta vez
1: é um penalti de VAR.
2: Provavelmente por serem jogos a eliminar,
1: talvez
2: haverá uma explicação. O que é certo é que, ainda não tinha falado disto aqui, as arbitragens, na sua globalidade, têm sido boas. Muito, nem me lembro de um Mundial com arbitragens tão boas. É evidente que os instrumentos tecnológicos também ajudam a haver menos polémica. É verdade. Mas eu refiro-me especificamente à forma como os árbitros contribuem para que o jogo seja fluido. Portanto, não indo na faltinha, espero que isto também se transmita. Os mundiais têm esse condão de estabelecer, nem que sejam normas tácitas para aquilo que vai ser o futebol nos próximos 4 anos. Espero que isto, de certa forma, contribua para algo que já aqui falei, que me incomoda particularmente, que é os jogadores de futebol terem a sensibilidade de bailarinas de finigrana. Não parece normal, não gosto disso, está na genética do futebol, mas parece-me que se as coisas mudam, podemos todos fazer um esforço, e aqui os treinadores, os jogadores, para isso acontecer. E a esse nível, como ao nível também pela adaptação das regras, ao nível daquilo que a FIFA está a fazer no sentido de haver mais jogo, também nas reposições de bola, etc, etc, etc, que isto seja um contributo importante para o que se segue nos próximos 4 anos. Sendo que tudo isto, na minha perspectiva, sob pena de melhor análise, é absolutamente ultrapassado de uma forma muito negativa por esta introdução das pausas, transformando os jogos
1: já lá vou
2: em espetáculos em 4 períodos. Olha, se calhar um bocadinho a imagem da NBA que nós gostamos tanto.
3: O João já tinha aí umas coisas alinhadas para mais daqui um bocadinho sobre essa matéria. E porque, como é que tu me disseste? Hidratação publicitária, não é?
1: Gostei muito.
3: Eu estava aqui para tomar nota, porque não posso esquecer dessa, se faz.
1: Essa é a melhor formulação até o momento.
3: Sem
1: então,
3: dúvida.
1: Ganhaste o prémio do melhor.
2: Vai depender do que os adeptos gostam de
1: dizer. Exato.
2: Tem que votar em mim.
1: Vão ser os adeptos que têm que votar. Os ouvintes, neste caso.
3: Ora bem, meus caros, já vamos aos offsides, justamente, mas agora temos que olhar para a frente, não é? Estamos a falar da Espanha. E aqui a história é diferente, com todo o respeito pela Croácia, mas estamos a falar de outro patamar, estamos a falar de um candidato assumidíssimo desde o início, que a Croácia não era, e portanto, agora olhar para aqui, o que é que isto pode dar? Sendo que hoje é sexta-feira, o jogo é já na segunda, em Dallas, de maneira que, enfim, o tempo de recuperação de um jogo para o outro não é muito, aliás, a partir de agora isto vai encolher mesmo, e portanto, meus caros, o que é que isto vos parece que pode dar?
2: Aquilo que eu acho é que é sempre, atendendo aqui ao trajeto de Portugal, eu bem sei que Portugal
3: entrou mal. Estou a dizer isto olhando para o trajeto de Portugal e para o trajeto da Espanha.
2: Da Espanha. Sim. Bom, vamos simplificar. A Espanha, coletivamente, em termos coletivos, provavelmente, se não for a melhor seleção deste Mundial, está das três melhores, porque a Espanha é provavelmente a melhor seleção que não depende das individualidades.
1: Em termos de identidade, eu costumo dizer.
2: Exatamente. Não depende das individualidades para resolver
1: exatamente
2: os problemas.
1: Porque tem identidade.
2: É a expressão máxima do jogo coletivo. Isto não é de hoje. A Espanha não. Isto não é uma realidade desta Espanha.
1: Não é, desde 2008.
2: Exatamente. É uma realidade de há muitos anos, tem quase 20 anos.
1: O senhor Luís Aragonês.
2: Exatamente. Nós temos jogadores que praticamente, eu diria que ao adepto comum, passam despercebidos, que depois, naquele coletivo da seleção, nós sabemos que eles são bons jogadores, porque acompanhamos muito o futebol, mas quem acompanha menos, quem olha para o seu clube, e depois vê-os despontar nas grandes competições, porque de facto naquela mecânica tão coletivista, naquele futebol que mais ninguém consegue jogar, nem a França, nem o Brasil, nem os Estados Unidos, ninguém consegue jogar aquele futebol tão associativo. E eu acho que Portugal já provou que pode ultrapassar aquele tipo de jogo. Será sempre muito difícil, não há dúvida nenhuma. Mas também não esperávamos facilidades nesta fase da prova.
1: Se calhar vamos ter que assumir definitivamente a questão da estratégia contra a identidade.
2: Ah, sim.
1: Porque eu vejo muita
2: gente... Não há dúvida, João, deixa-me só concluir. Sim, sim, não há dúvida que vamos ter que povoar muito bem, claro, que defender muito bem, que assumir que aquele jogo, boa parte daquele jogo, nós não vamos conseguir controlar com a tal identidade que tu falas, sim, e que o Martínez, sim, também, sim, sim, de vez em quando consegue explicar alguma coisa, fala. Portanto, eu percebo o que tu estás a dizer e acho que vais explicar a tua opinião e eu vou ter que dar razão.
1: Não, eu estou convencido que, até pelo que vimos já das duas equipas, mas especialmente Portugal, porque a Espanha já sabemos como é, não é preciso ver muito, pode ter depois os jogadores em melhor forma ou em pior forma. E notou-se que no início o Yamal...
2: Sim, mas também vinha a recuperar.
1: Vinha a recuperar. O próprio Rodri melhorou muito nestes jogos. É incrível como...
2: Esse fenómeno também se nota na seleção portuguesa,
1: sim,
2: eu acho.
1: E portanto, acho que Portugal, perante esta identidade marcada da Espanha, que nós não podemos combater com a identidade, porque não a temos. Não a temos. Se fosse para ter, já tinha sido alcançada há muito tempo e com o selecionador já com 3 anos e meio de trabalho seria
2: estar mais consolidado.
1: Milagre que acontecesse agora, até porque está dependendo de todos os interesses a seleção nacional. E portanto não me parece que tínhamos outra possibilidade do que privilegiar a visão que o selecionador tem privilegiado até agora, que é, em função de cada jogo, uma estratégia diferente e com alguns atores diferentes. Neste caso, pode ser menos bonito, porque provavelmente vamos ter que defender com mais. Já que não conseguimos defender bem com poucos, como diz o Jorge Jesus, que é a grande avaliação de uma equipa é, de uma equipa grande, é defender bem com pouca gente. Nós não conseguimos fazer isso, está mais que visto. Portanto, vamos ter que defender bem com muita gente. Não faz mal. Vamos recuar as linhas, vamos explorar pela Espanha e depois vamos no contra-ataque explorar ou tentar explorar aquilo que, na minha opinião, é a dimensão mais fraca da seleção espanhola, que é a defesa. O próprio processo defensivo espanhol tem algumas limitações em termos de reação à perda, em termos de recolocação ou reorganização defensiva. E depois, não acredito sinceramente que se possa considerar, por exemplo, o Cubarsí um grande central. Pode ser um projeto de central, não sei se alguma vez se vai concretizar, porque é um jogador com características até físicas que torna difícil algumas funções que tem que desempenhar. O Laporte tem muitas debilidades. O Cucurella é um jogador combativo no limite, mas também tem dificuldades a defender, nomeadamente no jogo aéreo, é normal, deve ter 1,65m. E do outro lado, imagino que não vá jogar o Pedro Porro, mas sim o jogador do Atlético de Madrid, ajuda-me aqui.
2: Não consigo ajudar. Não tenho estado assim tão atento à Espanha, mas...
1: Sim, mas o defesa-direito do Atlético, que é mais... defende melhor, na minha opinião, do que Porro. E, portanto, acredito que o Pedro Porro, se em termos ofensivos, é um jogador que ainda, neste último jogo, marcou um golo e esteve muito bem. Parece-me que em termos defensivos não é assim tão forte. E pode ter pela frente o Rafael Leão. E portanto, o que eu estou... É o Llorente. E portanto, o que eu estou à espera é que Portugal possa explorar as debilidades da Espanha e não querer combater a Espanha no seu terreno. Penso que seria o maior erro que Portugal poderia cometer. Portanto, uma equipa solidária, mais próxima entre si, os jogadores mais próximos, não permitir que a Espanha faça aquele tricô dentro do nosso bloco, fora pode fazer à vontade, até podem andar ali estilo handball a trocar
2: Portugal
1: a bola.
2: Também faz isso muito bem às vezes.
1: Sim, nós fazemos porque não conseguimos entrar no bloco adversário. O que nós não podemos permitir é que a Espanha entre no nosso bloco a fazer aquilo e depois, obviamente, entram todos os outros fatores num jogo de futebol. A felicidade,
2: o jogo de futebol é
1: a inspiração.
2: O jogo de futebol é iluminar.
1: Exatamente, ainda mais a iluminar. E portanto, eu sinceramente, eu penso que esse deve ser o caminho que Portugal deve tomar. E sinceramente, também conhecendo o Roberto Martínez, acho que provavelmente é o que ele vai fazer. Veremos.
2: É interessante a tua análise e eu até para complementar, eu acho que este é capaz de ser o jogo certo para Portugal jogar com o meio-campo que tem jogado, se tivermos o Bruno Fernandes em boas condições físicas para poder também oferecer um bom desempenho defensivo. Porque eu olho para o meio-campo de Portugal e nós vemos aquela questão do Vitinha e do miúdo do João do João Neves. E depois transpormos isto para a realidade do PSG. Mas o PSG tem um terceiro médio, curiosamente está na seleção espanhola.
1: Sim, claro.
2: Que acrescenta uma dimensão física de posicionamento tático em função do que são os movimentos defensivos do adversário que Portugal não tem.
1: Sim, sim.
2: Portanto, não é a mesma coisa jogar o meio-campo do PSG e jogar o João Neves, o Vitinha.
1: Sim, neste caso está a ser o Olmo, não é?
2: E o
1: Dani Olmo.
2: É diferente. Mas eu acho, eu concordo contigo.
1: É o Ruiz.
2: Eu concordo contigo, não há dúvida que, já disse, no plano coletivo, não há dúvida que a Espanha é imbatível. Mas é possível combater aquele tipo de futebol com um jogo diferente. Nós temos de ser mais rigorosos nas marcações.
1: Sim, claramente.
2: Os jogadores, inevitavelmente, todos têm que ter um desempenho defensivo bom. Não podem demitir-se de defender, de ocupar o seu espaço mais do que defender este ou aquele jogador, de ocupar o seu espaço na sua zona, no seu raio de ação e sim, estarem muito perto dos outros, pois é preciso, se o jogo não cair num caldo caótico como aquele que vimos ontem, a certa altura da segunda parte, parece-me que Portugal terá que aproveitar aquilo que se calhar até é mais forte, ou que nos habituou durante tantos anos a ser mais forte, é conseguir
1: a transição.
2: E de facto, nós com jogadores como o Rafael Leão, quando está acordado, como o Pedro Neto, que eu estou convencido que ele só joga por essa dimensão que oferece à seleção,
1: claro,
2: estou convencidíssimo
1: claro.
2: Disso.
1: Ajuda muito a defender.
2: Depois precisamos ter alguém com capacidade de chegar à área também com dimensão física, que eu acho, não obstante ter poucas dúvidas, posso enganar-me, Cristiano Ronaldo vai ser titular, que eu acho que se adaptaria melhor a outro tipo de jogador, com outra frescura física e com outra capacidade completa.
1: Até deve dizer-se que, e mais uma vez vamos bater sempre no mesmo problema, que a tal estratégia de privilegiar a consistência e depois a inteligência em princípio não deveria contemplar um jogador como o Cristiano Ronaldo, porque se vamos jogar em transição,
2: de acordo,
1: é o mais inteligente
2: de
1: ter
2: acordo,
1: o Ronaldo.
2: De acordo.
1: Mas também sabemos ao mesmo tempo que, por uma questão, diria, sociológica ou política ou histórica, o Ronaldo vai ter que jogar.
2: Bem. Já aqui explicaste muito bem. Deixa-me só, para encerrar, que
4: bastante
2: tempo também parece começar a ficar curto, deixa-me só dizer-te o seguinte, eu não estou, ninguém está, não é, dentro da cabeça do Roberto Martínez, mas ontem, as substituições que ele operou, aquelas quatro, de uma vez só, eu acho que na cabeça do Roberto Martínez estava qualquer coisa como, bem, se não passarmos este é, se passarmos é fantástico, e se não passarmos este é o meu último jogo na seleção portuguesa, portanto.
1: Mas depois
2: sai o Ronaldo, sai o Bruno.
1: Ele faz aquelas quatro substituições, Portugal marca, e depois ele teve ali um bocadinho distraído durante quase 15 minutos em que tivemos a jogar em 4-2-4. Em que tivemos muita, muita sorte.
2: Alguma sorte. E o Diogo?
1: Foi o Diogo.
2: Se acontece o 2-0,
1: claro,
2: era muito mais difícil. Claro. E não sei
1: não, e mesmo na altura já seria o 2-1, porque tínhamos marcado penalti.
2: Sim, o 2-1, perdão.
1: Mas a equipa estava muito desequilibrada. Estávamos a jogar apenas com dois médios, que eram o João Neves e o Bernardo Silva.
2: Exato, exato.
1: O resto era exato. Avançados. E nessa altura foi o momento em que eu acho que acabou por...
2: Acho que estávamos todos a pedir a entrada do Rubén Neves.
1: Para... Estávamos, e depois a verdade é que entrou. Entrou mesmo e saiu. E tinha que ser mesmo Cristiano Ronaldo.
2: Pois, outra coisa.
1: E eu acho que esta é a situação normal. É o Ronaldo ser gerido em função do jogo e das suas atuais capacidades.
2: Sim, eu encararia isto como normal. Nós só estamos a encarar isto como uma normalidade porque nunca acontece.
1: Nunca acontece, exatamente.
2: Mas isto
1: da
2: é
1: mesma forma,
2: também,
1: da mesma forma que podia ser perfeitamente normal o Ronaldo em alguns jogos poder entrar e ele na segunda parte
2: eventualmente,
1: e tirar partido.
2: Tirar partido do desgaste dos adversários.
1: Exatamente.
3: Sim. Olha, e João, então essa pausa para a hidratação publicitária.
1: Publicitária. Eu depois disto já não consigo acrescentar quase nada.
2: É
1: perfeito. Só para acrescentar que, obviamente, não se questiona que haja jogos que tenham pausas para a hidratação. Isso já acontece desde 2014, há 12 anos. Agora, até ao momento, essas eram geridas em função da temperatura, da umidade, das condições atmosféricas, pronto, vamos dizer assim, e estavam dependentes da decisão do árbitro. O árbitro tinha realmente os critérios pré-determinados, mas depois ele é que decidia. A mudança para o Mundial, no Mundial 2026, foi que todos os jogos têm que ter pausas publicitárias, nem que estejam 20 graus ou 18 ou 17 no estádio, porque muitos deles são refrigerados, são fechados e têm refrigeração, têm ar-condicionado, e portanto isto visou tornar norma aquilo que era exceção. E, obviamente, como qualquer mudança, diria eu, estrutural do jogo, tem que ser decidida de outra forma, não pode ser decidida com base numa desculpa, que é a pausa para a hidratação. O que foi feito foi criar pausas para publicidade, claro, extra, que vale milhões e milhões e milhões, e que não por acaso aconteceu no Mundial realizado 75% dos jogos nos Estados Unidos. Isto,
3: aliás,
1: tem tido implicações... Desculpa, Mário, diz.
3: Não, eu só dizer que a Fox fez umas contas e percebeu que faturava mais nos breaks do que no resto do jogo todo.
1: Claro, porque as pessoas não saem do seu lugar.
3: Claro.
1: Pelo menos não saíram durante algum tempo. Agora se calhar até já aproveitam para a casa de banho, porque realmente é fantástico que os jogadores precisem de 3 minutos para beber água, como alguém disse. E portanto isto implica depois que o jogo seja diferente, porque há 4 períodos. Passou a ser um desporto diferente nesse sentido, como o basquete, por exemplo, que tem 4 períodos, e tem-se visto muitas alterações no ritmo do jogo, até...
2: No domínio?
1: No domínio das partidas, equipas que estão por cima e que têm ali, digamos assim, um corte na sua superioridade, no seu ritmo, enquanto o adversário tem ali quase que uma pausa técnica.
2: Claro.
1: Para reagrupar, para reorientar a equipa, e isto pode não ter mal nenhum se for decidido por todos, pelo International Board, que o futebol de repente passa a ser um jogo de 4 períodos. Se essa decisão for tomada, tem que se aceitar. Agora, o que não podia, não pode ser, é algo que é imposto de uma forma disfarçada, digo eu, porque foi uma desculpa para impor pausas publicitárias, porque isso assim não faz sentido nenhum. Além de que, se me perguntarem, obviamente que nunca concordarei que o futebol seja um jogo de 4 períodos, de 22 minutos e meio, porque perde-se muito do ritmo de jogo.
2: Isso seria a maior alteração.
1: Acabou de começar e já está a parar.
2: Isso seria a maior alteração estrutural, estou convencido.
1: Claro que sim. Claro que sim. Era a mesma coisa que de repente mudar o futebol para um jogo de 12 contra 12. Ou tornar a baliza com 5 metros de altura. Quer dizer, não faz sentido. Desta maneira, não faz sentido.
2: Nem assim marcavam o Diogo Costa.
3: Olha, Vítor, de repente o dilúvio na arbitragem. O que é que se passa?
2: Pois, passa-se
3: estou a falar de arbitragem em Portugal.
2: Caso
3: não tenham percebido.
1: Exato.
2: Estamos perante mais um caso no setor da arbitragem, o que não é bom, que pode ficar um bocadinho adormecido em função daquilo que é que vai sendo o desempenho da Seleção Nacional e até o próprio curso do Mundial. Portanto, eu não poderia deixar em claro, não sem, sem culpabilizar a B ou C, até porque acho que a Federação não podia fazer muito mais do que remeter ao Ministério Público as denúncias que o Duarte Gomes fez, e se entendeu que as devia fazer bem. Mas a verdade é que não augura nada de bom, porque nós fomos debatendo aqui ao longo da época, e de facto há coisas que já não se compreendem, estando nós na era da arbitragem tecnológica, já não se compreende que aconteçam em Portugal, mas aqui não, nem sequer é disto que estamos a falar. Nós estamos a falar numa questão que nós achávamos estar mais ou menos ultrapassada, se não andarmos aqui a procurar fantasmas. Ora, desta vez não fomos nós que procurámos os fantasmas. Foi um alto dirigente da arbitragem, o Duarte Gomes, que se demite em função do conhecimento de certas práticas nas quais não se revê, e entrega a informação que tem, que entretanto já está no Ministério Público. É evidente que isto envolve aqui a cúpula da arbitragem. Como é que é possível serem conhecidas as nomeações? É disso que estamos a falar, para os nossos ouvintes que não estiverem assim tão atentos àquilo que é a atualidade desportiva de futebol perceberem. E eu parece-me que estamos, o Benfica e o Futebol Clube Porto fizeram, ou o Futebol Clube Porto e o Benfica, por esta ordem, imediatamente comunicados. O Sporting ontem falou pelo seu presidente. E aquilo que eu gostava de dizer, olhando para aquilo que são os comunicados, vão no sentido de perceber o que se passa. A Liga também reagiu, perceber o que se passa, parece-me tudo mais ou menos normal. Ontem eu vi o Dr. Frederico Varandas, o presidente do Sporting, a falar. Dizia ele que o Duarte Gomes tem que provar. O Duarte Gomes fez aquilo que uma pessoa decente faz, partindo do princípio que as denúncias que lhe chegaram, não passa pela cabeça outra coisa. Quando neste caso, até quando percebe que estão a acontecer, ou lhe dão conhecimento que estão a acontecer, práticas que, no limite, segundo a lei de bases do desporto, são criminosas. Portanto, o Duarte Gomes fez o que tem a fazer. O Frederico Vendas disse que ele tinha que provar. Não tem que provar nada. Não tem que provar nada. Quem tem que provar agora, as questões estão chegaram ao Ministério Público. O Ministério Público analisará se há condições ou não para prosseguir com o inquérito, há condições ou não para investigar, e depois então é por aí que vão ser conhecidas as provas. O Duarte Gomes fez uma denúncia e parece-me que fez a denúncia com muita decência e alguma legitimidade até para fazer. Nesta altura também não estou a ver o que é que a Federação possa fazer, demitir toda a gente para sentarem apuradas as responsabilidades. Não. Portanto, é mesmo aquela célebre tirada do Instigs, mas é preciso mesmo que se perceba o que aconteceu, sob pena de já partirmos para um novo campeonato. O futebol não merece isto, o futebol português não merece isto, partirmos já para um novo campeonato com uma onda de pressões e suspeições que em nada beneficiam o futebol português. Portanto, aquilo que eu espero é que tudo seja avaliado até às últimas consequências. Se de facto chegar a conclusões palpáveis que conduzam depois a investigações, a apurar os culpados e, naturalmente, a condená-los, seja na esfera desportiva, seja na esfera civil.
0: João, dois minutinhos.
1: Eu vou admitir uma coisa. Eu tenho estado muito ocupado no Mundial. Uhum. O Mundial, ainda não percebi nada do que aconteceu. Eu sei que não é muito profissional da minha parte, mas há prioridades. Portanto, eu quando perceber alguma coisa do que aconteceu, eu aviso e manifesto-me. Gostava de aproveitar o tempo antes para relembrar um dos melhores momentos do Campeonato do Mundo até agora, na minha opinião, fora do campo. Foi protagonizado por um rapaz chamado Gonçalo Ramos, que no final do jogo de ontem disse: querem golos decisivos, metam o Ramos. Achei absolutamente genial, pela espontaneidade e pela verdade também, já agora diga-se, porque acontece muitas vezes.
2: É verdade. Acontece muitas vezes. Olha, até acrescento, e podia ter dito isso no quando escolhi a minha figura para hoje, o meu canto direto. Podia ter dito isso.
1: É
2: o Gonçalo Ramos é interessante, porque, e agradeço que tenhas lembrado, é interessante, o Gonçalo Ramos, a esta altura, creio que na história dos Mundiais, o terceiro jogador, eu lia isso numa página eletrónica, no 00.pt, creio que é o jogador com melhor rácio em função do tempo de jogo.
1: Sim, é isso. Mais
2: com melhor
1: rácio
2: de golos em função do tempo de jogo, que é o terceiro melhor jogador da história dos Mundiais. O que é incrível, é evidente que isto leva-nos para, uma outra discussão.
1: Há um senhor polaco que em 1938, jogou um jogo e marcou 4 golos.
2: Jogou um jogo e marcou, pronto, isto é imbatível,
1: Isto nunca vai ser ultrapassado.
2: Isto leva-nos para aquela velha história, não sei se já abordamos, eu creio que na semana passada chegámos a falar sobre isto, que é aquela proliferação de publicações. Eu então, até acho que são justas. Olha, a história do Cristiano Ronaldo ser o melhor marcador sempre, da história das seleções
1: acho
2: mundiais.
1: Que já sabemos os quatro. Foi o senhor polaco, foi o Coxis, que marcou 11 golos em 5 jogos em 1954, e foi o Jussi Fontaine, que em 58 marcou 13 golos em 6 jogos.
2: Eventualmente, portanto, eu não li assim com tanta atenção. Estava no estúdio. Mas isto leva-nos para aquela questão. A estatística pode ir sempre onde nós queremos. E o João é especialista nisso.
1: Mas... Não me digas que eu sou o especialista em levar a estatística para onde quero.
2: Peço desculpa. Mário, sim, era um bocadinho para dizer isto. Aquela história, o Ronaldo jogou não sei quantos mundiais e é o melhor marcador da seleção. O Eusébio só jogou um. É evidente que o valor do Ronaldo é inestimável. É o maior, na minha perspectiva, é o maior futebolista da história do futebol português.
0: Posto isto, vou então ao meu contra-ataque desta semana. Porventura, o mais penoso que alguma vez tive de escrever. E não por causa daquela ponta final do jogo da seleção em Toronto, em que andámos na corda bamba até ao último segundo, mas pela simples razão de que só me agarrei ao teclado às 5 da manhã, depois da maratona que nos levou aos oitavos do Mundial. Devo dizer que sempre pensei que estas mega competições mundiais e europeus têm de facto dois andamentos distintos. O da fase de grupos, mais calculista, porque há a hipótese de emendar algum passo em falso, e depois o da fase a eliminar, em que um falhanço é a morte do artista. Ora, sobretudo por causa disto, muita gente se habituou a dizer que desta maneira é como se fossem dois mundiais. Eu sempre fui um destes e descobri desta vez que Roberto Martínez também. E vejam lá, pela primeira vez percebi que ao menos havia uma coisa em que conseguia concordar com o selecionador. Quer dizer, percebi, mas percebi mal. Afinal, esta história dos dois mundiais não significava o mesmo para mim e para ele. Para mim é aquilo que acabei de explicar, mas para ele, a fase de grupos é tão só uma preparação para a fase a eliminar e, por conseguinte, mesmo que a fase de grupos seja de uma pobreza franciscana, tudo é louvável como preparação para a fase seguinte, a tal em que já não há nada para preparar, porque se a coisa corre mal, a única coisa que se prepara é a mala para voltar para casa. Confesso que sempre me fascinou em Roberto Martínez esta capacidade de se autodesdizer ao mesmo tempo que se autojustifica. Deve ser isto que ele enquadra no conceito de autocrítica. Lembro que, segundo ele, estávamos preparados quando partimos para os Estados Unidos, continuámos preparados depois daquela estreia anémica com os congoleses, ficámos preparadíssimos depois da goleada ao Uzbequistão, seguimos completamente preparados depois do vazio de ideias com a Colômbia e agora, passada a barreira croata, a primeira a eliminar, só espero que o duelo ibérico seja mais concretização do que preparação. É claro que o balanço da campanha portuguesa no Mundial só se fará no fim disto tudo, mas há umas coisinhas que se tornaram muito visíveis durante estas semanas. Desde logo, o facto de a generalidade dos jogadores ter referido, após os jogos, que aquilo que tinham feito em campo não era exatamente o que eles pretendiam e que seria necessário acertar as agulhas para que tudo pudesse correr melhor. Isto enquanto Martínez insistia que o andamento era ótimo, o desempenho fantástico e a aprendizagem brilhante. Mais interessante ainda, o argumento de que estavam todos prontos a ir a jogo, embora ele não os pusesse a jogar ou os utilizasse apenas alguns minutos. Como se viu com a Croácia, em que voltámos a ter um Diogo Costa a salvar-nos outra vez de um possível desastre, deu para entender que talvez não seja má ideia o selecionador usar mais, alguns que ele usa menos, porque às vezes a solução para os problemas pode estar aí.
3: Veremos agora com a Espanha que Coelho José Martínez tirar da cartola, porque já se percebeu que a cartola tem coelhos prontos a utilizar. Aliás, como é notório, a questão nem está tanto nos coelhos que podem entrar, mas sim nos coelhos que podem sair. Assim, de repente, vem-nos à memória o Europeu 2016, em que Portugal não conseguiu ser brilhante uma única vez, mas foi fazendo o suficiente para chegar onde chegou. É que, mesmo já estando nos oitavos, Portugal ainda não mostrou a tal solidez que é suposto um candidato ter, exceto quando defrontou uma das piores cinco seleções deste Mundial. A única dúvida é se numa competição de outra dimensão, como é um Mundial, fazer o suficiente é quanto basta para substituir o brilhantismo. A resposta é já na segunda-feira, só falta saber se é uma resposta provisória ou definitiva. Vítor, João Nuno, obrigado pela vossa presença. O Primeiro Tempo está de volta na sexta-feira, hora habitual.
4: Ficamos com o Primeiro Tempo habitual às sextas-feiras com a moderação de Mário Fernandes. Já a seguir, as notícias às duas.

0: Boa tarde, são 2h58, menos uma hora nos Açores.
1: Portugal vai enviar mais dois aviões da Força Aérea para a Venezuela, vai seguir ajuda humanitária e também duas ambulâncias. Desta foi de vez, no Parlamento, Luísa Neto foi eleita provedora de justiça. Com as temperaturas nos 40 graus, acompanhamos neste noticiário uma equipa da Junta de Freguesia de Benfica, em Lisboa. São uma ajuda para quem por estes dias deve mesmo ficar em casa.
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0: para amanhã, apenas previsão de aguaceiros no Grupo Central dos Açores, máximas de 39 graus em Lisboa, 35 no Porto e 36 em Faro, 40 em Évora, Beja, Castelo Branco, Porto Alegre e Braga, 24 graus é a máxima para Ponta Delgada e 27 para o Funchal. Edição das 3 da tarde, Paula Dias.
1: São já 13, o distrito de Castelo Branco entra no grupo dos distritos sob aviso vermelho durante o fim de semana por causa do calor, desde ontem que as temperaturas extremas estão a afetar muitos distritos do país, é o caso de Lisboa. Com estas temperaturas, as pessoas mais vulneráveis e quem tem mais idade deve manter-se resguardado em casa. Na freguesia de Benfica, a pensar nestas pessoas, a Junta tem um serviço porta a porta. Pode ser entregas de medicamentos, facilitar deslocações a consultas e tratamentos. Este serviço, Carolina Soares Borges, também vai às compras.
2: Aqui temos, já está a ver, olha, batatas, cebolas, isto acho que é chuchu, berinjela, alhos.
3: Amanhã já vai no

0: algumas habitações em perigo, algumas aldeias?
1: Neste momento, pela informação transmitida pelo painel das operações de socorro, não há quaisquer habitações em perigo.
2: Declarações de Celina de Oliveira, do Comando Subregional de Emergência e Proteção Civil do AVA, a propósito deste incêndio em Póvoa de Lanhoso, registadas pela jornalista Maria Augusta Casaca. Em Setúbal estão no terreno 164 bombeiros e 4 aeronaves. Fonte da Proteção Civil diz que esse incêndio começou num veículo e que as autoridades estão a avaliar a possibilidade de cortar a autoestrada 12. Em Alpiarça, no distrito de Santarém, há um novo incêndio que deflagrou ao início da tarde, mas entretanto já entrou em fase de resolução. O comando da Lesíria do Tejo dá conta de que os operacionais continuam no terreno e ainda apoiados por 5 meios aéreos. Portugal ativou o Mecanismo Europeu de Proteção Civil e também os acordos bilaterais com Espanha e Marrocos para ajudar no combate aos incêndios. No final do Conselho de Ministros, Luís Montenegro explicou os motivos que levaram o Executivo a pedir esses apoios.
3: Não porque a nossa capacidade esteja já esgotada, mas porque nesta circunstância temos todo o nosso território sob risco muito elevado e entendemos que seria mais adequado termos a disponibilidade, o reforço vindo dos nossos aliados nesta luta contra o fogo na Europa, através do Mecanismo Europeu de Proteção Civil e dos nossos vizinhos mais próximos, Espanha e Marrocos, para não termos de deslocalizar meios de umas regiões para as outras dentro do nosso território.
2: O presidente da Liga dos Bombeiros Portugueses saúda esta decisão do Governo, que vai ativar o Mecanismo Europeu de Proteção Civil e os acordos bilaterais que Portugal mantém com Espanha e Marrocos. António Nunes lamenta que não exista um Comando Nacional de Bombeiros para agilizar o combate às chamas, mas aplaude o esforço do Governo com este pedido de auxílio externo.
4: O Governo estará a tomar todas as medidas que considera essenciais para evitar que possa ter um verão como o do ano passado. Ou seja, uma mobilização precoce dos meios, deslocalização de alguns meios terrestres para pontos que são junto de pontos críticos. Portanto, há aqui uma tentativa de, porventura, alterar alguns procedimentos. E desse ponto de vista, a Liga dos Bombeiros Portugueses saúda. Nós gostaríamos de ter visto o nosso Comando Nacional de Bombeiros implementado e haver um maior diálogo com os bombeiros, quer antes destas ocorrências, quer durante estas ocorrências.
5: Maior diálogo na prática, isso significa o quê? O que é que mudaria na prática?
4: Eu não sei se mudaria, sabe que às vezes a questão não é mudar ou não mudar, é consciencializar, é ajudar a organizar, é ajudar na mobilização de meios.
2: O presidente da Liga dos Bombeiros comenta também a razão que foi apresentada pelo primeiro-ministro para acionar estes pedidos de ajuda. Luís Montenegro disse que o objetivo é evitar a deslocalização de meios nacionais de umas regiões para as outras. O presidente da Liga de Bombeiros compreende o argumento, mas deixa ainda assim algumas dúvidas a propósito dele.
4: Eu tenho dúvidas que esse seja um argumento válido do ponto de vista daquilo que é a perspectiva dos acordos bilaterais. Admito que estrategicamente seja um argumento com ponderação, mas tenho dúvidas sobre o mecanismo, a ativação desses mecanismos por essa via. Em princípio, os mecanismos devem ser ativados na previsão de uma situação muito grave ou numa uma situação mesmo bastante complexa a existir. Preventivamente, tenho algumas dúvidas.
2: Dúvidas do presidente da Liga de Bombeiros Portugueses, ainda assim como escutamos

0: aplaudir a decisão do governo de solicitar a ajuda de Marrocos e de Espanha para o combate aos incêndios e também ter acionado o mecanismo europeu de proteção civil. Paulo Portas vai liderar a comissão para as comemorações dos 900 anos da Fundação de Portugal. O anúncio foi feito pelo primeiro-ministro depois da reunião do governo que se realizou em Guimarães. O chefe do executivo não revela para já outros detalhes, como o custo previsto para essas comemorações, que pretendem assinalar os 900 anos da Batalha de São Mamed, que aconteceu precisamente em Guimarães e que se cumprem este ano, 24 de junho, já passou, e que são considerados o momento da Fundação de Portugal. Fica ainda a perceber se o governo aceita que essa data seja feriado, como de resto defende o presidente da Câmara de Guimarães, feriado nacional. Luís Montenegro sublinhou a idade do Estado português em comparação, por exemplo, com os Estados Unidos, que amanhã celebram 250 anos da Declaração da Independência.
1: Este ano é, por exemplo, o ano em que os Estados Unidos da América celebram 250 anos. Nós estamos quase no quádruplo da nossa idade face aos Estados Unidos. Às vezes não nos damos conta dessa circunstância. Esta comissão será integrada por um comissário-geral, que será o Dr. Paulo Portas, uma personalidade que creio é consensual, reunir características do ponto de vista da sua intervenção cívica e política, como jornalista, como pensador, como jurista também, como político que, entre outras coisas, desempenhou as funções de Ministro da Defesa Nacional, de Ministro dos Negócios Estrangeiros, de Vice-Primeiro-Ministro.
0: E será Paulo Portas que vai liderar o trabalho dessa comissão, que para além da Batalha de São Mamede evocará também a Batalha de Ourique e o Tratado de Zamora. Haverá ainda uma comissão de honra presidida pelo Presidente da República, que integrará os antigos chefes de Estado, Ramalhianos, Cavaco Silva e Marcelo Rebelo de Sousa. Namias Keta renovou o contrato com os Boston Celtics por mais 4 anos. O jogador português de basquetebol, que está na NBA, assinou por mais 50 milhões de euros, informou o agente do jogador. Namias Keta está há 5 épocas na Liga Norte-Americana de basquetebol. Nesta última temporada, afirmou-se como titular da equipa dele, os Boston Celtics.
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1: Passam agora 17 minutos das 5 neste final de tarde de sexta-feira. Agora a altura para a edição de Tem a Palavra. E quem tem a palavra à sexta-feira é António Garcia Pereira, advogado.
2: A recente condenação do Estado português pelo Tribunal Administrativo do Ciclo de Lisboa a pagar a José Sócrates uma indemnização de 15 mil euros impõe que, em vez da habitual confusão, demagogia e mesmo oportunismo que sobre este tipo de questões sempre se estabelece, analisemos com rigor alguns dos seus principais pontos. Assim, a referida condenação respeita a uma ação civil intentada há mais de 9 anos e na qual, após a produção da respectiva prova, a juíza considerou que, em especial na fase de inquérito, houve, da parte do Estado português, má administração da justiça, a qual passou pela divulgação de diversas informações sujeitas a segredo de justiça por parte de alguém responsável pela investigação e inquérito. E, desde logo, a informação relativa à detenção, depois filmada em direto pelas televisões, de José Sócrates no aeroporto de Lisboa. Esta repulsiva prática das sempre cirúrgicas e sempre impunes violações do segredo de justiça, apesar de muito generalizada, nem por isso deixa de ser, para além de uma batota infame e indigna de um Estado de Direito e uma violação da lei, mais do que isso, um expediente absolutamente ilegítimo para procurar fazer e impor julgamentos antecipados e assim pressionar os juízes do julgamento, que têm sempre maior dificuldade em absolver alguém que já foi pública, repetida e antecipadamente condenado. Ora, a lei e os princípios devem ser respeitados, seja qual for a pessoa envolvida na situação. E a verdade é que as circunstâncias provadas em tribunal nesta ação de Sócrates contra o Estado português e referidas explicitamente na sentença deveriam desde logo ter enchido de vergonha, acaso a tivessem ainda, os principais responsáveis pela justiça portuguesa. A começar pelo Ministério Público, que é o dono dos processos penais na sua fase inicial e decisiva, a de inquérito, fazendo nela o que bem entende, se e quando bem quer, sem sujeição a prazos que afinal se aplicam apenas aos cidadãos e aos seus advogados. E é precisamente por isso que um processo como o do Monte Branco foi apenas agora arquivado, sem a dedução de qualquer acusação, ao fim de 15 anos de alegadas diligências e, sobretudo, muita lama e muitas suspeitas e insinuações infundadas. E faz inquérito essa onde, como se viu no caso dos 8 processos de crimes instaurados pelo Ministério Público contra o juiz de quem não gosta, o desembargador Ivo Rosa, o mesmo Ministério Público se habituou a praticar a chamada pesca de arrasto, escutando, vigiando e perseguindo cidadãos durante anos a fio, à espera não de confirmar suspeitas e indícios fundados, mas de finalmente encontrar alguma coisa, se não de criminalmente ilícito, pelo menos de pessoal ou socialmente constrangedor, e que possa depois ser passada à comunicação social amiga, para esta, assim inclinando o campo do processo a favor da acusação, levar a cabo o homicídio de caráter do visado. Assim, perante esta tão humilhante quanto acertada condenação do Estado português, é caso para nos perguntarmos e não permitirmos que nos ignorem se, após mais esta derrota estrondosa do Ministério Público, se vão ou não apurar responsabilidades ou se vai, afinal, continuar tudo na mesma. Se vamos ter de ser nós a pagar do nosso bolso as consequências das condutas ilícitas de superjuízes, superprocuradores e superpolícias do processo Marquês. E também para nos questionarmos sobre se a juíza autora desta sentença também corre o risco de vir a ser objeto de processos de crime, como aqueles com que o Ministério Público mimoseou o juiz Ivo Rosa por não gostar das decisões deste. Enfim, para decidir se temos que aceitar que um oportunista e admirador de Salazar como André Ventura venha dizer publicamente e repetir nas sucessivas e permanentes entrevistas da comunicação social que o Governo não deverá cumprir uma decisão judicial, mesmo que ela seja já definitiva, unicamente porque não gosta dela. Que tipo de sociedade é aquela em que é a vontade do chefe, do Führer ou do Duce que decide o que deve ou não deve ser cumprido em termos de decisões dos tribunais? Em suma, e com base nesta vergonhosa e humilhante, mas face aos pressupostos de facto e de direito mais do que justa, condenação judicial do Estado português, a que se somam, aliás, diversas outras no Tribunal Europeu dos Direitos Humanos, a questão verdadeira questão é saber se vamos permitir que as questões suscitadas, nomeadamente pelo chamado Manifesto dos 50, sejam uma vez mais varridas para debaixo do tapete e a justiça possa continuar a ser um campo onde os seus senhores feudais impõem que a cultura da igualdade perante a lei e da responsabilidade, bem como os princípios essenciais da liberdade e da democracia, não entrem.
1: Às sextas-feiras tem a palavra António Garcia Pereira, advogado. Passam 22 minutos das 5 até às 5h30 a música dos Tinder Sticks e também dos Smiths.

0: Boa tarde, são 5:30 nos Açores. E agora ficamos com o TSF Pais e Filhos, habituais sugestões e conselhos, com a edição de Maria Ramos Santos.
1: Volta a vestir-se de cor com o regresso do Agitagda Art Festival. São 23 dias, mais de 150 artistas e uma sugestão para onde ir com os mais novos. Este ano, com uma novidade, a Silence Party Kids. É Edson Santos, vice-presidente da Câmara de Águeda, quem nos revela os principais destaques.
2: O Agitagda já vai na 19ª edição. Sempre se tem uma preocupação com as famílias e pessoalmente com as crianças, que é um evento para todos. E nós temos o Agita Kids, um espaço onde os pais podem deixar as suas crianças de uma forma segura, onde essas mesmas crianças vão se divertir durante um período de tempo e que vai permitir aos pais poderem usufruir dos espetáculos, poderem usufruir das refeições de uma forma descansada e depois ir lá recolher os miúdos, onde eles estarão, sem dúvida nenhuma, bem guardados e bem acompanhados por uma equipa profissional que lhes vai dar toda a diversão que eles também queremos que eles também tenham e que levem também as suas memórias do Agitagda. A Silence Party é um evento que temos vindo a realizar antes do Agitagda começar, porque o Agitagda começa no sábado, na sexta-feira sempre anterior, e lembramos que o ano passado foi testado de uma forma mais pequena, de uma forma mais pequena no próprio espaço do Agitagda, e resultou muito bem. Este ano vamos dar uma dimensão um pouco maior, vamos criar mesmo um efeito de disco e, portanto, vamos ter os miúdos também a poder usufruir da experiência dos mais velhos. E, portanto, será, e também vai ser permitido, nesse caso, em que os pais possam estar também com os filhos, a usufruir desse momento de diversão e penso também ficará marcado para todos. Portanto, será aqui também essa recriação daquilo que se faz para os mais velhos, trazer esse ambiente para os mais pequenos e, portanto, penso que, tendo em conta aquilo que foi feito ano passado, será também um sucesso este ano.
1: O Agitagda decorre até 26 de julho. Além dos concertos, há animações de rua e outras atividades artísticas pensadas para as famílias.
0: O TSF Pais e Filhos com Maria Ramos Santos, agora a música nacional de Moura e também de Beatriz Pessoa.

O clássico dos A Green Fire, este setembro, da banda de Philip Bailey, também há pouco a música nacional com Maura, o tema em contrastes, e a Tânia Schwein, de Beatriz Pessoa, na sua CSF ainda, a música dos Everything But A Girl, com o tema Driving, e até, aliás, antes das notícias às 6, temos também a edição de negócios em português com Ana Maria Ramos, para ouvir já daqui a pouco.

0: Reviving dos Everything But Girl, a banda de Tracy Thorn, e este trabalho também um dos sucessos da carreira dos Everything But Girl. Na Associação CIAF, agora à altura para ficarmos com a edição de negócios em português com Ana Maria Ramos.
1: O District.Space é uma nova rede de espaços de coworking focada nos princípios e regras da sustentabilidade e impacto social e desenvolve espaços dirigidos a freelancers, nómadas digitais, micronegócios ou outro tipo de empresas. Diz Bárbara Busson, a diretora de projeto, que começou em Setúbal, chegou há um mês a Lisboa, já com um terço de espaço preenchido na capital, uma taxa de ocupação de 60% na margem sul, também a olhar para o Porto, onde quer abrir ainda este ano.
2: Isto é, de facto, uma marca de espaços de trabalho, de coworking. Nascemos em Setúbal, com o propósito de trazer esses serviços também de espaços de coworking de partilhados entre várias entidades individuais, startups, nómadas digitais, empresas já com algum volume. Portanto, foi um convite e quase um desafio como começamos em Setúbal, e a operação, que neste momento está desde 2025, de janeiro de 2025, tem corrido bastante bem, e abrimos recentemente em Lisboa, no Largo do Monet, até o Centro Europeu João Monet, em que temos dois pisos para espaços de coworking partilhados. Numa ótica um bocadinho diferente da de Setúbal, é um espaço mais corporativo, também para tentar aqui responder exatamente ao ecossistema local. Portanto, em Setúbal é um espaço, diria, um bocadinho mais open space, mais informal, para também aqui responder ao ecossistema local. Aqui já estamos a olhar mais para um espaço corporativo e institucional. Aqui em Lisboa já temos um terço do espaço está ocupado, independentemente temos aberto agora há menos de um mês, portanto neste momento ainda estamos em fase, obviamente, de crescimento muito recente. Em Setúbal temos mais de 60% da taxa de ocupação e continuamos a crescer. Estamos lá para o Porto com alguma seriedade, achamos que também é um mercado, mais uma vez, muito importante, mas ao mesmo tempo diferente, e daí o ecossistema também a estudar seria com o modelo a implementar seria ligeiramente adaptado ao ecossistema local. Portanto, nós nunca vamos copiar exatamente 100% o mesmo espaço. Aliás, tanto a par, diria, do design e do espaço quando foi desenhado e criado, foi mesmo, são mesmo diferentes, são espaços que na realidade até podiam ser marcas separadas e independentes. O que liga aqui é, eu diria, o valor e a nosso ADN, ou seja, a nossa filosofia, que é comum a todos os espaços e aquilo que nós oferecemos aos nossos membros. Mas cada espaço foi pensado de forma individual. Portanto, neste momento, para responder à pergunta, estamos a olhar para o Norte com um grande apetite e alguma vontade de ir agora também abraçar. Idealmente, gostávamos ainda que se concretize este ano. E desde o início nós temos seguido a vertente mesmo de uma guideline de ESG, ou seja, ter aqui uma componente muito sustentável, ou seja, criamos pontos com associações, tanto no Médicos Sem Fronteiras, como associações locais, para fazer aqui pontos entre o ecossistema, diria, de trabalho e as associações que muitas vezes estão desligadas desse nível, e portanto criamos também pontos muito fortes na parte, diria, de formação, workshops. Nós oferecemos gratuitamente aos nossos membros também uma abertura ou um início de um caminho para aqueles que ainda não começaram na parte do ESG.
1: O District.Space, depois de Setúbal e da chegada a Lisboa, trabalha agora para em breve abrir no Porto.
0: Os negócios em português, a edição de Ana Maria Ramos, até às notícias das 6. Agora a música dos Deacon Blue, Your Swinging Arms, depois Desiree.

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1: Já a seguir ficamos com as notícias às 6 na Açores TSF.
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0: Boa tarde, agora são 6h58, menos uma hora nos Açores.
1: Por causa das elevadas temperaturas, a Direção-Geral da Saúde ativou o nível laranja para os serviços. No limite, a medida pode implicar o adiamento de atos médicos considerados não urgentes para atender outras prioridades. Impedir que as chamas avancem sobre a Serra do Caramulo é agora esse o principal objetivo no combate ao grande incêndio que começou há quase dois dias em Vouzela. Em Setúbal, há um fogo que começou num veículo que se incendiou, mas que avançou para uma zona de mato. A A12 teve de ser cortada na zona atingida pelas chamas. Há também notícia de casas que podem estar em perigo.
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0: Para amanhã, temperaturas máximas de 39 graus em Lisboa, 36 em Faro e 35 no Porto, 40 a 42 em Évora, Beja, Santarém, Castelo Branco, Porto Alegre e Braga. Nos Açores, aguaceiros fracos no Grupo Central, temperatura máxima de 24 graus em Ponta Delgada e na Madeira, sol com 27 graus no Funchal. Daqui a pouco, visão de jogo especial mundial, agora a edição das 7, Artur Carvalho.
1: A Direção-Geral da Saúde ativou esta tarde o nível laranja de resposta dos serviços devido às elevadas temperaturas. Em comunicado, a DGS esclarece que essa medida corresponde a uma situação de risco elevado para a saúde da população, determinando o reforço da coordenação entre entidades, da monitorização da situação e da capacidade de resposta dos serviços e estruturas competentes, permitindo a rápida mobilização de recursos adicionais sempre que tal se revele necessário. Acrescenta o texto que a elevação do nível de risco para laranja prevê que possam ser adotadas medidas extraordinárias de gestão da resposta assistencial aos utentes, incluindo o adiamento de atividade programada não urgente, quando isso for clínica e operacionalmente considerado adequado. Passamos ao mapa dos incêndios e o maior continua a ser o que lavra em Vouzela, ou melhor, que lá começou. Estão lá empenhados mais de 1000 operacionais. José Neves, comandante da Proteção Civil da região de Viseu, Dão Lafões, deu conta há cerca de uma hora que todos os meios se estão a colocar por forma a evitar que o incêndio alastre à Serra do Caramulo.
4: Neste momento temos 1077 operacionais, 352 meios e 7 meios aéreos a atuar neste ato de operações. Temos uma área efetivamente muito grande, já ardida. Estamos a trabalhar na prioridade que já tínhamos definido durante a madrugada, que é o flanco esquerdo do incêndio, ou seja, é o que está virado para o Caramulo, para a Serra do Caramulo, onde estamos a empenhar todos os meios que nós temos disponíveis neste momento e outros que vão entrar. Sabendo nós que a partir das 8h30 os meios aéreos saem do teatro de operações, mas obviamente continuam cá os meios terrestres também em força durante toda a noite. Ainda vão chegar mais meios, vão chegar meios do Douro, vão chegar meios do Lisboa, para complementar os que já cá estão, porque estas regiões também já cá têm outros meios. Vão chegar vários grupos de combate e máquinas de arrasto também.
1: O comandante José Neves estimava também que até por volta das 10 da noite se registre uma melhoria das condições atmosféricas, condições mais favoráveis ao combate ao fogo. Deu também conta de que nas últimas 24 horas apenas uma pessoa teve de ser retirada da casa onde vive por precaução.
4: Nós não tivemos necessidade nenhuma nas últimas 24 horas de retirar pessoas, a não ser uma pessoa idosa. Tivemos que retirar porque tinha dificuldade de mobilidade e dificuldades respiratórias.
0: O que é que está a arder exatamente?
4: Está a arder povoamento diverso, desde pinhal até eucaliptos, até matos. Está a arder muita diversidade de combustível.
0: O que é que está a dificultar mais nesta altura? É continuar a ser o vento?
4: Agora não. Agora estamos com uma janela de oportunidade em que estamos a empenhar todos os meios, que tem a ver com o abrandamento do vento, mas o que dificultou até agora foram efetivamente as rajadas de vento que se verificaram até cerca do meio-dia, 11h30, meio-dia, mas agora temos esta janela, estamos a aproveitar até

0: Vozela. Sobre a resposta a dar aos incêndios, Luís Montenegro anunciou esta tarde que o Governo ativou o mecanismo europeu de proteção civil, solicitou também o apoio de meios de Espanha e de Marrocos, ao abrigo de protocolos Estado a Estado que Portugal mantém com esses dois países vizinhos. Luís Montenegro deu conta da razão pela qual foram tomadas estas decisões hoje em Conselho de Ministros.
1: Não porque a nossa capacidade esteja já esgotada, mas porque nesta circunstância temos todo o nosso território sob risco muito elevado e entendemos que seria mais adequado termos a disponibilidade, o reforço vindo dos nossos aliados nesta luta contra o fogo na Europa, através do Mecanismo Europeu de Proteção Civil, e dos nossos vizinhos mais próximos, Espanha e Marrocos, para não termos de deslocalizar meios de umas regiões para as outras dentro do nosso território.
0: Declarações do chefe de governo em Guimarães, onde esta tarde decorreu o Conselho de Ministros. O presidente da Liga dos Bombeiros Portugueses saúda a decisão do governo, António Nunes. Lamenta, no entanto, que não exista um Comando Nacional de Bombeiros que permitisse outra agilidade no combate aos incêndios. Ainda assim, aplaude este esforço do governo.
2: O governo estará a tomar todas as medidas que considera essenciais para evitar que possa ter um verão como o do ano passado. Ou seja, uma mobilização precoce dos meios, deslocalização de alguns meios terrestres para pontos que são junto de pontos críticos. Portanto, há aqui uma tentativa de, porventura, alterar alguns procedimentos. E desse ponto de vista, a Liga dos Bombeiros Portugueses saúda. Nós gostaríamos de ter visto o nosso Comando Nacional de Bombeiros implementado e haver um maior diálogo com os bombeiros, quer antes destas ocorrências, quer durante estas ocorrências.
3: Maior diálogo na prática, isso significa o quê? O que é que mudaria na prática?
2: Eu não sei se mudaria, sabe que às vezes a questão não é mudar ou não mudar, é consciencializar, é ajudar a organizar, é ajudar na mobilização de meios.
0: São reparos deixados por António Nunes, entrevistado por Rui Carvalho Araújo, a propósito desta decisão hoje anunciada pelo Governo, que também já mereceu um comentário de André Ventura, igualmente de aplauso, sobre a ativação do Mecanismo Europeu de Proteção Civil e também dos acordos bilaterais com Espanha e Marrocos. Com essa decisão, o líder do Chega diz que o Primeiro-Ministro admite, no entanto, que o Governo falhou no combate aos fogos, mas os do verão passado.
4: Eu acho que este é o reconhecimento do Primeiro-Ministro que o ano passado fez as coisas mal feitas. E esta é a maior prova de que isso aconteceu e que o Chega tinha razão quando disse que os mecanismos são para ser ativados a seu tempo, senão depois outros países começam a ter também incêndios, ultrapassam-nos, quer nos meios, quer na sua concentração. O ano passado foi o caso de Grécia, da Grécia e de Espanha, mas eu deixo este apelo, sobretudo, mais coordenação dos incêndios no terreno, que é isso que é preciso. É preciso que as autoridades que estão no terreno, proteção civil, bombeiros, sintam que há uma coordenação. Às vezes não tem só que ver com a presença de A, de B ou de C. Coordenar, garantir os meios, garantir a presença, fazer o que tem que ser feito. É isto que tem que ser feito junto das populações e eu penso que, mais uma vez, o Governo dá sinais de não estar muito para aí virado. O Governo tem todas as condições para antever o que aí vem. Agora, é como digo, menos festa, mais trabalho em prol da prevenção dos incêndios.
0: Em declarações no Estoril, à margem de uma conferência Grupo Europeu do Chega, André Ventura deixou ainda críticas ao Primeiro-Ministro por no ano passado ter mantido a festa do Pontal, numa altura em que o país já era atingido, ou continuava a ser atingido, por grandes incêndios. Paulo Portas vai liderar a Comissão para as Comemorações dos 900 anos da Fundação de Portugal. O anúncio foi feito por Luís Montenegro, depois da reunião do Governo em Guimarães. O Primeiro-Ministro não revela, por ora, outros detalhes, como o custo previsto para essas comemorações que visam assinalar os 900 anos da Batalha de São Mamed, que se cumpriram já este ano, mas também a Batalha de Ourique e o Tratado de Zamora, momentos considerados essenciais na Fundação de Portugal. Fica ainda por saber se o Governo

0: aceita que a data da Batalha de São Mamede, 24 de junho, passe a ser feriado nacional. Montenegro sublinhou, entretanto, a idade do Estado português em comparação, por exemplo, com a dos Estados Unidos.
1: Este ano é, por exemplo, o ano em que os Estados Unidos da América celebram 250 anos. Nós estamos quase no quádruplo da nossa idade face aos Estados Unidos. Às vezes não nos damos conta dessa circunstância. Esta comissão será integrada por um comissário-geral, que será o Dr. Paulo Portas, uma personalidade que creio é consensual, reunir características do ponto de vista da sua intervenção cívica e política, como jornalista, como pensador, como jurista também, como político que, entre outras coisas, desempenhou as funções de Ministro da Defesa Nacional, de Ministro dos Negócios Estrangeiros, de Vice-Primeiro-Ministro.
0: Para além da comissão, que será liderada por Paulo Portas, haverá ainda uma comissão de honra, presidida pelo Presidente da República, que integrará também os antigos chefes de Estado ramalhianos, Cavaco Silva e Marcelo Rebelo de Sousa.
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6: Portugal já de olhos nos oitavos, com Espanha no horizonte. Cabo Verde em noite histórica, hoje defronta a Argentina de Messi. Al Nassr já tem treinador e vem da Austrália. Palhinha despede-se do Tottenham.
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6: Portugal já está nos oitavos do Campeonato do Mundo. Agora o próximo palco é Dallas, numa partida frente à Espanha. Um duelo ibérico marcado para segunda-feira, às 8 da noite. O enviado da TSF, António Botelho, ainda está no Canadá, mas já dá para projetar aqui como vai ser a contagem decrescente da seleção para essa partida crucial neste Mundial de Futebol.
7: Hoje foi apenas um treino de recuperação da seleção portuguesa, treinou há cerca de 2 horas, o treino tinha início marcado para as 11 horas locais em Portugal, 4 da tarde, já deve ter terminado o treino. A seleção treinou aqui no Centennial Park, que é onde está a estagiar aqui em Toronto, onde fez um treino antes do jogo e faz agora um treino de recuperação após o jogo. A esta hora ainda não são conhecidas as informações do treino, mas a equipa deve ter treinado de forma separada no relvado, como é habitual, ou seja, os jogadores titulares e mais utilizados no jogo de ontem fizeram trabalho de recuperação, trabalho de ginásio, eventualmente também. Quanto aos restantes, já devem ter treinado normalmente às ordens de Roberto Martínez para preparar já o jogo com a Espanha, que é daqui a poucos dias. Portugal joga já na segunda-feira com a Espanha, daqui a 3 dias, portanto não há tempo a perder para Roberto Martínez. Amanhã a seleção volta a treinar aqui em Toronto, um treino marcado para as 4 da tarde, novamente, 11 da manhã aqui em Toronto, novamente no Centennial Park, onde a seleção está a estagiar sensivelmente a 15 minutos do centro de Toronto. Antes disso, às 10h15 da manhã de cá, ou seja, 13h15 hora portuguesa, 13h15 da tarde, há dois jogadores que vão falar na zona mista. Desta vez não vai ser apenas um jogador na conferência de imprensa, são dois jogadores que vão prestar declarações aos jornalistas, um pouco para falar ainda das emoções do jogo com a Croácia, mas também projetar já e sobretudo isso, o jogo com a Espanha, o duelo ibérico, um dos grandes jogos dos oitavos de final deste Campeonato do Mundo. Depois, à tarde, no dia de amanhã, a seleção tem viagem para Dallas, vai sair daqui, já vão ser 9h30 da noite em Portugal, para viajar até Dallas, chega ao Texas cerca de 2h30 depois, já com quase meia-noite em Portugal, é quando a seleção vai chegar a um dos hotéis que fica no centro da cidade. É no centro da cidade que a seleção vai preparar o jogo com a Espanha. O estádio fica um pouco deslocado do centro, em Arlington fica um pouco desviado do centro de Dallas, mas a seleção vai treinar junto ao centro. Depois treina de manhã, no dia seguinte à viagem, e à tarde terá conferência de imprensa no lugar no estádio de Roberto Martínez. Esse é o plano da seleção até ao jogo com a Espanha. Não há muito tempo para trabalhar, para preparar, será eventualmente recuperar os jogadores para esse jogo com a Espanha e elaborar um plano mais tático para derrotar os espanhóis.
6: É o que se chama uma preparação de duas coisas, recuperação e preparação em contrarrelógio, porque de facto daqui até a segunda-feira já não há muito tempo. Sendo que, António Botelho, os ecos da noite de ontem ainda se mantêm, porque foi uma daquelas vezes em que as emoções realmente contaram.
7: Foi possível ver as emoções na face dos jogadores já muito depois do jogo a terminar. Eu fiquei até à tarde no estádio, depois de terminar muito tarde a emissão, já madrugada dentro de Portugal, e já depois de ter terminado a transmissão na TSF, o relato, o pós-jogo, vi os jogadores reunidos com as famílias numa das bancadas centrais do estádio, junto ao banco, atrás do banco, é onde costumam ficar as famílias dos jogadores. E vi rostos de felicidade, mas também de alívio, de desgaste, até depois de um jogo muito desgastante, não só fisicamente, mas também emocionalmente. E as famílias dos jogadores aproveitaram para tirar várias fotografias com eles, registar aquele momento, porque é de facto um jogo marcante. Este Portugal-Croácia vai ficar na história como um dos mais emocionantes das eliminatórias dos últimos campeonatos do mundo. Portanto, sentiu-se muita essa emoção. E depois, cá fora, percorri ainda alguns metros em redor do estádio de Toronto e sentiu-se a emoção nos portugueses, a felicidade e a frustração, obviamente, a contrastar com os croatas que saíram, alguns até em lágrimas do estádio, devido a todas as emoções que se sentiram no final desse jogo frente à Croácia, o jogo de ontem à noite. De resto, também aquilo que senti é que os croatas fizeram-se ouvir mais nas bancadas, e é curioso porque estamos em Toronto, onde há uma gigante comunidade portuguesa, mas não houve tanta força dos adeptos portugueses, e não são portugueses, porque eu digo adeptos portugueses, mas estou aqui a juntar muitos estrangeiros que na tal revenda dos bilhetes compraram os bilhetes a portugueses, e depois não se sentiu aquele cântico a uma só voz nas bancadas dos adeptos portugueses. Pelo menos foi aquilo que alguns portugueses que estiveram a assistir ao jogo partilharam connosco. Eu estive na Liga das Nações e também no último campeonato de Europa, e senti uma atmosfera mais vibrante do lado da claque, chamada claque portuguesa. Não se está a sentir, mesmo aqui em Toronto, o apoio foi muito mais visível e teve muito mais força fora do estádio, até nas imagens que circularam da chegada da seleção ao hotel e também do momento em que os jogadores foram à varanda do hotel para saudarem os adeptos que estavam a aclamar os jogadores, e aí sentiu-se muito mais essa comunhão entre a comunidade imigrante e também os jogadores. No estádio senti que estavam muito estranhos estrangeiros com a camisola de Portugal. Os bilhetes estavam caríssimos, 800 euros os mais baratos, os croatas aí, e agora não sabemos por que razão, mas eles estavam em minoria aparentemente nas bancadas, mas sentiu-se mais apoio por parte dos adeptos croatas. Ainda assim, noite de grandes emoções, de grande satisfação da comunidade portuguesa, e hoje aqui nas ruas de Toronto foi possível ver vários imigrantes que estão a usar com orgulho a camisola de Portugal depois de uma vitória sofrida ontem à noite.
6: Eu diria mesmo uma vitória imprópria para cardíacos, porque, obrigado António Botelho, voltaremos à conversa mais logo. José Pedro Marques, comentador TSF, está connosco hoje no Diário do Mundial. José Pedro Marques, de facto, a seleção podia-nos ter poupado um bocadinho, porque foi estar ali na corda bamba até ao último segundo, basicamente. E tivemos a ajudinha dos sensores da bola. Por acaso é uma coisa, já vamos falar daqui a bocadinho. Mas o que é verdade é que a seleção podia-nos ter poupado um bocadinho aquilo, não?
8: Boa tarde, Mário, boa tarde a todos que nos estão e que nos ouvem e acompanham o Diário do Mundial. De facto, é verdade, um jogo, como disseste, impróprio para cardíacos, com muita emoção até ao fim, e podíamos ter sido poupados a essas emoções, é mesmo isso, é a palavra certa. Mas isso, Portugal teve muita responsabilidade nisso, um jogo que de facto até nem começou mal. Para Portugal, até começou bem, em que Portugal entra bem no jogo, entra com intensidade, entra a pressionar muito bem, com referências individuais no campo todo. A estratégia montada, diga-se, por Roberto Martínez, funcionou, e quando digo estratégia, a abordagem feita para desmontar o bloco croata, e isso deu efeito, com o Rafael Leão bem aberto à esquerda, o Pedro Neto à direita, muitos movimentos interiores do Nuno Mendes no corredor esquerdo, e a variabilidade de Cancelo à direita, tanto por fora como por dentro, trouxe muitas dificuldades à abordagem tática da equipa croata, e aí Portugal teve claramente superioridade, causou logo muito perigo aos dois minutos pelo Bruno Fernandes, com uma chegada boa do Rafael Leão para o espaço do Nuno Mendes. Não fez o golo, e depois a cariz do jogo foi um bocadinho até à hidratação, e depois mudou um bocadinho, ou começou a mudar, e até ao intervalo os croatas corrigiram um bocadinho os seus posicionamentos. Portugal já não conseguia ter são fluido.
6: Sim, não ia dizer. Sim. E depois na segunda parte viu-se o reflexo, claro, disso. E de facto, claramente, apanhámos ainda ali alguns sustos, apesar de tudo, o Roberto Martínez ter conseguido gerir bem as coisas, se calhar não no timing completamente certo. Sim. Mas enfim. E agora, claro, eu estava aqui a olhar para segunda-feira, porque enfim, agora neste momento esta é a nossa preocupação. Claro. E em função, e era esta a questão que eu te queria colocar, em função daquilo que se viu ontem e dos desenvolvimentos de ontem e a forma como o jogo foi gerido, o que te parece que deverá ser feito ou projetado para um jogo na segunda-feira para um adversário com um perfil completamente diferente e também com um grau de exigência diferente?
8: Dificuldade. Exatamente. Muito maior, claramente. As propostas que Portugal, a proposta futebolística que Portugal vai encontrar pela frente é claramente superior no grau de dificuldade relativamente à Croácia. É uma equipa espanhola muito difícil, que está em crescendo. Os seus jogadores também, eles aumentaram o rendimento. Foi um passeio, o último jogo com a Áustria, foi sem espinhas, e portanto Portugal terá que ter outro tipo de rendimento. É obrigatório aumentar o rendimento, ter alguma capacidade de consistência, e isso não se ganha de um dia para o outro, e por aí vejo algumas dificuldades de Portugal, e como dissemos ontem no pós-jogo, já perspectivando um bocadinho o duelo de segunda-feira, Portugal vai ter que optar pela estratégia. Eu ouvi Bernardo Silva ontem e Roberto Martínez a dizerem que era bom tirar a bola à Espanha. O Bernardo dizia isso. Eu concordo com o Bernardo que é bom tirar a bola à Espanha, mas há que ter capacidade para fazê-lo. Eu não sei se neste momento Portugal está com essa capacidade e com essa confiança para o fazer. Também ouvi Roberto Martínez trazer para cima da mesa a questão de que são duas equipas que querem bola e que querem atacar as balizas adversárias. Também estou um bocadinho cético relativamente à capacidade de Portugal fazer isso. E, portanto, Portugal vai ter que optar na estratégia. Ou vai jogar olhos nos olhos, e aí acho que pode ser demasiado arriscado para o momento que Portugal, não pela qualidade que os jogadores têm, mas pelo momento e pela falta de fio e consistência que vem demonstrando, poderá ser muito arriscado. Ou então, que me parece um bocadinho mais avisado, ter uma estratégia mais de contenção para surpreender a Espanha no momento da transição, explorando algumas incongruências táticas da Espanha, que principalmente nos seus laterais e principalmente nos seus laterais centrais, que dão algumas benesses e têm dificuldade em encontrar profundidade e espaços laterais em movimentos de deslocação lateral. Vamos ver, mas para isso projeto também algumas alterações.
6: E justamente em relação às alterações, eu propunha-te que voltássemos ao assunto mais daqui a pouco, porque, e apontando justamente para aí, porque já se percebeu que um 11 igualzinho ao de ontem é capaz de não ser a melhor solução, não é? E pronto, mas eu propunha então que voltássemos a isso, até porque estamos, enfim, o andamento do Campeonato do Mundo continua, isto não é só esse Portugal Espanha. Eu lembro que já estão definidos para os oitavos de final, para lá desse jogo, o Canadá-Marrocos, Paraguai-França, Brasil-Noruega, México-Inglaterra e Estados Unidos-Bélgica. E o resto do elenco vai começar a compor-se já hoje, até porque temos um Argentina-Cabo Verde. E Fredson Rocha, jornalista cabo-verdiano em São Vicente, vamos então tentar perceber o que está previsto para esta noite, de forma a que Cabo Verde acompanhe o jogo desta seleção, que tem sido uma enorme surpresa no Mundial.
9: Exatamente, Mário. Portanto, aqui em Cabo Verde, o jogo está a ser preparado como as outras partidas, não é? Mas, claro, com uma expectativa diferente. E, principalmente, estamos diante de uma seleção campeã mundial, a Argentina, de Lionel Messi. A expectativa e a fasquia está mais elevada, mas a esperança é a mesma. Em vários pontos do território nacional, estão a ser instaladas, portanto, ecrãs gigantes para que os cabo-verdianos possam assistir ao jogo. Aqui em São Vicente não é diferente. Vamos ter vários ecrãs na cidade, principalmente no terminal de cruzeiros, porque Cabo Verde vive hoje uma das noites mais importantes da sua história, do ponto de vista desportivo e do futebol em concreto. A seleção da fronte argentina, uma campeã mundial, nos 16 avos de final, num jogo que coloca os tubarões azuis perante o maior desafio de sempre. Depois de uma fase de grupos marcada por três empates, Cabo Verde chega a esta fase, a esta eliminatória, por mérito próprio, com organização, resiliência e uma capacidade competitiva que surpreendeu o mundo do futebol. A equipa sul-americana parte como favorita, claramente, mas Cabo Verde entra em campo com a confiança quem já mostrou durante este Mundial que sabe sofrer, competir e resistir perante adversários de grande dimensão, adversários que já defrontamos, não é? E o selecionador nacional, Pedro Brito, conhecido por Bubista, já disse ontem na conferência de imprensa e garantiu mesmo que a equipa vai entrar no jogo de hoje sem receios. A palavra de ordem é respeito, mas também ambição.
6: Fred, e como é que os cabo-verdianos estão a acompanhar isto desde o início? Porque, enfim, certamente não estariam à partida a contar com uma campanha tão fantástica como Cabo Verde tem feito.
9: Perfeitamente, Mário. A festa começou a ser feita no Estádio Nacional, a quando da qualificação da seleção para o Mundial de Futebol. O facto de Cabo Verde já ter conseguido na altura a qualificação já foi uma grande vitória e foi festejada como se Cabo Verde tivesse já vencido a Copa do Mundo, o Mundial de Futebol. E a cada jogo a euforia é a mesma, o orgulho é o mesmo e a esperança renova-se, não é? Recordo, por exemplo, na partida frente à Espanha, cada defesa do Vozinha foi comemorado em todo o país, principalmente onde estavam instalados ecrãs gigantes. Cada defesa do Vozinha foi comemorado como se fosse um golo de Cabo Verde, só para teres aqui uma noção. Mas, independentemente do resultado, o sentimento no seio dos cabo-verdianos é o mesmo. Esta já é uma campanha histórica, mas a seleção quer mais, não é? Quer a primeira vitória de Cabo Verde, quer também garantir esta passagem perante um adversário teoricamente impossível. E hoje o país para acompanhar os Tubarões Azuis nesta caminhada. Em Cabo Verde e também na diáspora, há bandeiras, emoção e uma confiança que cresce à medida que se aproxima o apito inicial do jogo, que no horário de Cabo Verde é às 21h.
6: Dê no que der, a recepção que está a ser preparada para a seleção de Cabo Verde vai ser certamente um momento épico na história do desporto aí em Cabo Verde.
9: Se Cabo Verde perder frente à Argentina, a recepção, a dimensão da recepção será a mesma. Se passar à próxima fase, que é o que todos nós almejamos, vamos festejar ainda mais, mas a equipa nacional já conquistou, digamos, o Mundial, porque só o facto de lá estarmos já é uma conquista enorme, e a recepção aqui em Cabo Verde será a mesma, terá a mesma dimensão como se Cabo Verde tivesse ganho o Mundial. Isso é garantido. O jogo de hoje, claro que tem as suas dificuldades, a percentagem atribuída nem se fala, não é? Mas é jogo 11 contra 11, vamos ver o resultado, mas a vitória para os cabo-verdianos já está garantida. Cabo Verde conseguir chegar a esta fase do Campeonato do Mundo é o jogo de uma geração, não é? Mas também de um país inteiro que acredita que a história ainda pode ganhar mais um capítulo.
6: Fredson de Rocha, jornalista cabo-verdiana em São Vicente. O jogo entre Cabo Verde e Argentina tem relato na TSF. Começa às 11h, daqui a pouco às 7h temos o Austrália-Egito e às 2h30 o Colômbia-Gana. José Pedro Marques, volto a ti. Dizia o Fredson de Rocha que este é o jogo de uma geração.
8: É verdade.
6: E de facto, para Cabo Verde, este é um momento que eu até tenho alguma dificuldade em descrever, porque isto é marcante, é marcante para um país, claro.
8: Sem dúvida, absolutamente nenhuma. Cabo Verde já é absolutamente notável o que tem feito neste campeonato do mundo. Resistiu à Espanha, resistiu ao Uruguai, Arábia Saudita, não perde, apura-se em segundo lugar do grupo. Atenção que joga em 4 jogos que vai fazer contra 3 ex-campeões do mundo e o campeão mundial em título, Espanha, Uruguai, e o campeão em título, a Argentina. Portanto, isto é absolutamente notável para esta geração de jogadores, para toda a sua estrutura. Deixa uma marca completamente para a eternidade. Eu acredito que toda a gente, exceto os argentinos, ou quem torce para a Argentina hoje, vai estar com Cabo Verde. E Cabo Verde vai tentar com certeza fazer o seu melhor, competir, tem tudo a ganhar. A Argentina é que tem claramente toda a responsabilidade em cima dos ombros. É futebol, como disse o Fredson, há expectativa, é uma tarefa hercúlea, mas há sempre aquela expectativa, aquela esperança de poder passar. E eu dizia-te há pouco, relativamente aos adeptos, olha, e há um muito, muito, muito famoso ou mediático que publicamente e em bom português falou que foi o Zoan Mamdani, o mayor de Nova Iorque, apoia claramente os Tubarões Azuis, e portanto para termos também uma noção da dimensão do feito e onde chega e onde toca esta seleção cabo-verdiana. Portanto, é incrível e fica marcado para sempre.
6: Vamos ver o que dá o jogo desta noite, mas como dizia o Fredson, mesmo que a seleção de Cabo Verde perca hoje, a recepção que está a ser preparada é igual como se tivesse ganho o campeonato do mundo, porque de facto isto é de uma relevância enorme para os cabo-verdianos. Já voltaremos ao Mundial para espreitarmos a bola da competição. Não estou a brincar, estou a falar a sério. Que, como veremos, não tem só os sensores que resolvem problemas, como ontem no jogo com a Croácia. Mas antes disto tudo, Tiago Barquinha Gonçalves, outros dados que também marcam o dia, como, por exemplo, o novo treinador de Cristiano Ronaldo e João Félix.
10: Ange Postecoglou é o novo treinador do Al Nassr. A contratação do treinador grego foi oficializada em instantes pelo clube saudita. Postecoglou assina por 2 temporadas e vai então encontrar os portugueses Cristiano Ronaldo e João Félix. Postecoglou sucede a Jorge Jesus e cai assim por terra a hipótese de Roberto Martínez orientar o Al Nassr depois do Mundial, como foi noticiado nas últimas semanas. João Palhinha despede-se do Tottenham com enorme gratidão. Com o Sporting atento à situação do jogador nas redes sociais, o internacional português destaca o impacto profundo que a experiência em Londres e no Tottenham teve na carreira e na vida dele. João Palhinha jogou na última época ao serviço dos Spurs por empréstimo do Bayern de Munique, com quem tem contrato até 2028, e a TSF sabe que o Sporting continua atento a esta situação de Palhinha, mas só está disponível a contratar o jogador sem qualquer custo, ou seja, se o jogador for cedido pelo Bayern de Munique a título de empréstimo. Fotis Ioannidis diz que o Sporting tem mais fome do que nunca para voltar a ser campeão. Em declarações ao canal do clube, o avançado grego diz que a equipa quer dar a volta por cima.
11: Last season didn't end as we hoped.
12: A época anterior não terminou como esperávamos. Estivemos no nosso caminho durante toda a época, mas no final não atingimos o nosso objetivo. Esta época estamos com mais fome do que nunca. Estamos ansiosos por lutar pela Liga e por tudo.
10: A primeira época de Ioannidis no Sporting ficou marcada por lesões. Sem jogar há mais de 4 meses, o avançado aponta a uma época mais bem conseguida, também a nível individual.
12: Sinto bastante falta de jogar. Estou a trabalhar muito para isso. Tive momentos duros na última temporada, mas agora estou pronto para jogar.
10: O Sporting está a cumprir a primeira semana de pré-época em Alcochete, onde os reforços têm mostrado a Rui Borges e aos colegas, incluindo a Ioannidis.
12: Já falei com eles, parecem-me excelentes, amigáveis, e espero que nos possam ajudar ao longo da temporada. Estou certo de que o vão fazer.
10: O Sporting prepara a nova temporada já com 5 reforços assegurados. Resta saber se a esta lista se vai juntar João Palhinha e ou Chiquinho do Alverca, que tem sido associado aos Leões neste mercado. O presidente do Alverca, José Miguel Albuquerque, garante que Chiquinho só sai do Ribatejo se o clube for devidamente recompensado financeiramente.
13: O Chiquinho é obviamente um ativo importante do nosso clube. Se sair, vai ser substituído à altura, porque nós temos uma estrutura capaz de dar essa resposta. Já o fizemos, já o demonstramos com o Amorim. Se sair, temos que ser devidamente recompensados. Mas para já é jogador do Alverca e estamos muito contentes em ter o Chiquinho connosco.
10: O presidente do Alverca falou esta manhã na apresentação do novo treinador, Sérgio Ferreira. O técnico que vem dos sub-19 do Porto mostra-se agradado com o sorteio do campeonato, exigente. O Alverca começa precisamente no Dragão e na 3ª jornada vai a Alvalade.
14: É bom, temos que nos preparar ao mais alto nível. Para andar a este nível, que é um nível top, temos que estar sempre preparados para este tipo de desafios. O nosso campeonato é um campeonato extremamente desafiante. E o Dragão, teríamos que lá ir na primeira jornada ou à 15ª. É com bons olhos que olhamos para esse jogo, para este calendário, porque vai obrigar-nos a ter que nos preparar sempre no máximo, que é essa a nossa lógica no dia-a-dia. Se queremos ser uma equipa de mais conquistas, de mais vitórias, temos que criar esse hábito e essa cultura no dia-a-dia. E, portanto, vamos ter que estar em alerta máximo e sempre preparados para aquilo que possa vir.
10: O Alverca inicia o campeonato contra o Porto no Dragão. O Porto, que continua com 3 jogadores no boletim clínico, Vasco Sousa e Samu fizeram um treino condicionado e André Miranda ficou a fazer tratamento durante a sessão desta manhã no Olival. Os Dragões cumprem a primeira semana de pré-temporada ainda sem os jogadores que estão ou que estiveram nas seleções. O Sporting Braga entra a vencer na pré-época. A equipa minhota bateu o São João de Verde da Liga 3 por 1-0 esta manhã na cidade esportiva do clube bracarense. Paulo Victor fez o único golo do jogo, que foi dividido em 2 partes de meia hora. Patrícia Moraes é reforço do Galatasaray, a internacional portuguesa, a guarda-redes, deixa o Sporting de Braga e assina pelo clube turco aos 34 anos, junta-se à colega de seleção, Jéssica Silva, que também reforçou o Galatasaray neste mercado de transferências. Neemias Queta deverá renovar contrato com os Boston Celtics por mais 4 temporadas. A notícia foi avançada hoje pelo agente do jogador, na ESPN. O novo contrato só entrará em vigor na época 27-28 e o basquetebolista português deverá aumentar 6 vezes o valor do salário dos atuais 2 milhões de euros por época para 12 milhões. Francisco Cabral está pela primeira vez nos oitavos de final do torneio de Wimbledon, em pares. O tenista português e o austríaco Lucas Miller venceram o peruano Ignacio Buse e o argentino Marco Trungiliti e defrontam agora os alemães Kevin Kravitz e Tim Putz. Em pares mistos, Francisco Cabral está a jogar precisamente esta hora ao lado da australiana Ellen Pérez. Para já, o jogo está 1-1 em setes e a dupla onde está o tenista português vai vencendo por 3-2 no set decisivo contra o neerlandês David Pell e contra a ucraniana Lyudmila Kishenok. César Carvalheira é o primeiro reforço da equipa de hóquei em patins do Porto. O internacional espanhol deixa o Liceu da Corunha e assina pelos campeões europeus por 3 temporadas. No ciclismo, é o adeus de uma lenda. Chris Froome anunciou o fim da carreira aos 41 anos, na sequência de um acidente grave sofrido há cerca de um ano. E entre outros feitos, o ciclista britânico ganhou 4 edições da Volta à França.
6: Tiago Barquinha Gonçalves e os retratos do outro andamento paralelo ao Mundial de Futebol. E agora vamos à bola. Ontem Portugal sofreu um enorme susto numa altura em que tentava segurar a vantagem de 2-1 sobre a Croácia. Guardiola desviou para dentro da baliza de Diogo Costa. Foi assinalado um fora de jogo anterior a Igor Matanovic. Os croatas asseguraram que o avançado não tinha tocado na bola e por isso o gol devia contar, mas a tecnologia entrou em ação. O gráfico apresentado ao árbitro, alertado pelo VAR, mostrou que o croata tinha efetivamente tocado de forma ligeira na bola. Ora, tudo isto tem a ver com os sensores que esta bola do Mundial possui e que servem precisamente para esclarecer estas dúvidas. Luís Essa, professor do Instituto Superior Técnico, professor de Aerodinâmica, explica à TSF que esta bola até dá para muito mais e que continua à espera que comecem a surgir os cantos diretos. Agora, quanto ao sensor, já se normalizou neste Mundial?
15: Sim, a parte dos sensores, já ontem foi, pediu muita atenção porque foi a jogada final e era ou era prolongamento ou acabava ali. Mas já tem tido outros casos destes do VAR no fora de jogo em que o sensor é usado sempre, porque a grande vantagem que tem o sensor é que, de acordo com a lei do fora de jogo, o fora de jogo tem que ser assinalado quando o jogador passa a bola. E nas imagens é mais complicado estar a conseguir focar qual é o instante exato em que o jogador passou a bola para focar a imagem que vai julgar se o jogador está fora de jogo ou não. Agora o sensor diz o instante exato em que a bola saiu. Por isso eles têm as imagens do VAR sincronizadas com a informação do sensor e ontem o que o sensor confirmou é que a bola teve alteração de trajetória, por isso teve que tocar na cabeça do defesa croata.
6: Lembro-me que em 2022 houve uma situação semelhante por causa de um gol que o Cristiano Ronaldo reclamava para ele, mas afinal...
15: O que o sensor da bola acrescentou muito para não haver estas discussões é que na jogada de ontem, se tivermos 3 árbitros a olhar só para as imagens sem terem mais informação nenhuma, se calhar um vai dizer que tocou, o outro vai dizer que não tocou e o terceiro diz que não sabe. Agora eles têm só que olhar para o sensor se a bola desviou a trajetória ou não.
6: Professor, já agora só uma outra questão, porque esta bola é muito peculiar. E, aliás, o professor já aqui na TSF explicou as características especiais que esta bola tem. Tem visto, em relação aos jogos que se têm realizado até agora, se tem havido alguns reflexos daquilo que o professor alertou, ou seja, que esta bola poderia ser mais do agrado de uns do que de outros.
15: Se for fazer a estatística do número de golos que têm sido marcados fora da área, eu tenho quase a certeza que aumentou significativamente, porque a bola chega muito mais rapidamente à baliza, por isso o tempo de reação dos guarda-redes diminuiu bastante.
6: Ou seja, às vezes pode ficar a ideia de que o guarda-redes é mal batido, mas com esta bola a explicação pode ser outra.
15: É, porque a bola chegou lá muito mais rapidamente do que era habitual com as bolas tradicionais.
6: Ou seja, vantagem para os avançados, é isso?
15: Vantagem para os avançados, porque os guarda-redes têm que ser mais rápidos no tempo de reação. E há um jogador em particular que já meteu não sei quantos golos assim e que cada vez que está a um metro da área remata imediatamente, que é o Mbappé. O Mbappé, eu já ouvi marcar para aí 4 golos ou 5 neste Mundial, todos de fora da área, a maior parte dos jogos que eu vi, ele mal está a um metro da área e remata logo.
6: Ou seja, os avançados também têm que, por eles, fazer uma espécie de aprendizagem de como podem lucrar mais com a utilização desta bola, de uma ou de outra maneira.
15: Eu acho que muitas das equipas já perceberam que os remates de fora da área dão muito menos tempo aos guarda-redes para reagirem do que era habitual. E por isso aquilo que tinha, o remate é uma distância muito grande, o guarda-redes tem tempo para lá chegar, agora essa distância aumentou, não é?
6: E para lá dessa questão dos remates, tem detectado mais uma ou outra coisa que lhe tivesse despertado a atenção como consequência da utilização da bola?
15: A facilidade com que alguns dos jogadores põem a bola a 60 metros de distância. E nisso em particular, até acertei um deles, que acabei de ver ontem também na primeira parte, o Bruno Fernandes à entrada da área a meter a bola no Rafael Guião do outro lado do campo com ar calmo.
6: Jogadores com um determinado perfil técnico podem aproveitar muito melhor esta bola.
15: Exatamente. Obviamente não vi os jogos todos, mas aquilo que eu acho que faz, que é claro e que se vê na diferença da forma que eles desenharam a bola para ter menos resistência, é a quantidade de golos que têm sido marcados de fora da área, ou até mesmo aqueles à entrada da área, que a maior parte deles o guarda-redes nem se mexe. Eu agora, nos jogos que sigo, até ontem tive azar no primeiro jogo, porque ia acontecendo o primeiro canto direto. Eu acho que os jogadores ainda não tentaram explorar isso.
6: Os cantos diretos, tomem nota, porque quando eles começarem a perceber que esta bola dá para facilmente atirar direto para a baliza, vão ver como é que é. Luís Essa, professor do Instituto Superior Técnico e professor de Aerodinâmica, uma explicação, Zé Pedro Marques, que é capaz de ser engraçada, mas bem aproveitado pelos avançados, pode render golos, não é?
8: Pode, claramente. Tivemos aqui uma explicação técnica detalhada, muito, muito clara, e fica a nota, quer para os cantos diretos, quer para a remata-baliza. E independentemente da bola, eu continuo a dizer e olhar para o futebol, quanto melhor tecnicamente és, melhor tratas a bola, seja ela com a característica que tiver. Esta só evolui, é a evolução, e ainda mais exigir ao jogador e aproveitar a mesma característica da bola, veremos.
6: Zé Pedro Marques, perdão. Então vamos olhar para o tal 11 que, na tua perspectiva, deverá ser utilizado por Martínez. Isto é, aquilo que tu pensas que ele devia utilizar, porque o que ele vai utilizar normalmente é sempre difícil de acertar.
8: É sempre difícil de acertar. Vamos ver, eu há pouco estava aqui a refletir um bocadinho sobre a estratégia. Com bola, olhos nos olhos, não me parece um momento certo. Apostaria mais numa estratégia de maior contenção e explorar as fragilidades ou aquilo que são os momentos não tão bons da equipa espanhola. Profundidade, Cubarsi, os laterais que se expõem bastante e depois os deslocamentos laterais dessa própria linha defensiva. Mas por isso eu prevejo aqui algumas alterações. Desde logo atrás de Portugal. Parece-me que Cancelo está um bocadinho aquém naquilo que é o momento defensivo, não está muito seguro. Depois manter a mesma linha com o Nuno Mendes, o Veiga, o Rubem Dias e na baliza claramente o Diogo. Depois é a minha principal dúvida aqui. para jogares com um bocadinho mais de contenção defensiva, eu acredito que Portugal pode eventualmente pôr um médio tampão, um médio de características mais posicionais, mas mais defensivo, claramente mais defensivo, para jogar ali um bocadinho mais à frente da defesa no controle de espaço e no controle de posição. E aí Portugal tem dois, tem o Ruben Neves e o Samu, o que implica que à frente deles um dos médios tenha eventualmente que sair. E eu apostaria ou em Bruno Fernandes ou em Vitinha, um deles dois. E porquê é que eu digo isto? Porque quer um quer outro não me parecem nas melhores condições físicas, não estão com grande intensidade no jogo e portanto parece-me que dos três que têm jogado o que está mais leve e com mais capacidade é o João Neves, e entre um e outro, para poder expor para dentro de campo um médio mais posicional, terá que ser um deles a sair. E depois na frente não acredito que haja mudanças nos corredores laterais para poder explorar essa questão de transição com Rafael Leão muito forte nesse momento, e o Pedro Neto também com capacidade de ir para cima e também de defender espaço de corredor lateral, fazendo uma linha de 5 que provavelmente Portugal em algumas situações vai ter que adotar, e ser o Neto a encostar atrás no lateral, que poderá ser eventualmente o Diogo Dalot, que nesse estrategicamente se dá mais esclarecido a esse tipo de posicionamento do que propriamente o Nelson Semedo. Depois o Cristiano Ronaldo será titular, apesar da boa entrada ontem e da entrada decisiva do Gonçalo Ramos. Portanto, é um bocadinho por aqui estas uma, duas alterações cirúrgicas, mas fundamentalmente a estratégia passará por ser um Portugal, acredito eu, um pouco mais expectante pelo momento, volto a referir. Não é pela qualidade de Portugal, porque Portugal, se estivesse num momento bom, num momento consistente, poderia e deveria jogar contra a Espanha ou contra qualquer outra seleção, olhos nos olhos.
16: Pedro Marques, obrigado pela tua participação neste Diário do Mundial, e antes de ir embora, dar conta de que 5 dezenas de eurodeputados enviaram à FIFA uma carta a pedir ao organismo para investigar a atribuição por parte do presidente Gianni Infantino de um prémio da paz ao presidente dos Estados Unidos, Donald Trump, em dezembro de 2025. A carta, datada de segunda-feira, é subscrita por 50 representantes eleitos de 13 países europeus, sobretudo sociais-democratas, liberais e verdes, e instam o Comitê de Ética da FIFA a investigar o assunto. E recordo que a Federação da Noruega, num ato isolado, também já tinha feito uma queixa à FIFA, e entretanto pediu também a abolição do dito prémio.
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17: E agora, 8 minutos das 7, ficamos com, parece mentira, o humor com José Pedro Silva.
18: Apostos aqui em Toronto para o encontro entre Portugal e a Croácia, a contar para os 16 avos de final deste Mundial. 16 avós para os corretores automáticos. As pessoas com distúrbios de sono viram o jogo na noite passada. Ver a partida em direto é como estar a receber aquelas notificações dos golos no telemóvel, antes inclusivamente que os atletas os marcarem. Perde-se todo o encanto do futebol, que é ouvir o relato no dia seguinte. Como sempre, quem sabe quanto é que isto ficou, não diga nada. Casa cheia em Toronto para ver Portugal, com muitos portugueses a apoiar a seleção. Estamos a jogar em casa. Trump queria que o Canadá se tornasse o 51º estado dos Estados Unidos da América, mas está mais perto de se tornar o 19º distrito de Portugal. Apareceram alguns croatas, mas menos porque tiveram medo da trovoada. É que as autoridades canadianas alertaram para o risco de uma tempestade. E já vemos as equipas no túnel. Portugal, sem surpresa, está de agasalho e desta vez, devido aos alertas de mau tempo, pediu à FIFA para jogar com ele. Não foi autorizado, é desumano. A Croácia, mais despida, apresenta-se apenas com a camisola do jogo. Levaram pouca roupa é porque acham que voltam para casa cedo. Tocam os hinos. Bonitos, mas isto não é o Festival da Canção. Começa a partida em Toronto. Portugal entra bem. Entra muito bem. Mas o importante, já se sabe, é como sai. Às vezes é pena os jogos não acabarem quando começam. Mais uma grande oportunidade para Portugal. Atenção que a Croácia está a jogar contra Portugal e contra o sol. Estão encadeados. O guarda-redes não vê a bola. Está a defender com o olfato. Não levaram casacos nem bonés. Podíamos tentar aproveitar esta vantagem. Pausa para hidratação. Já cá faltava. Recomeça a partida. Jogo mais equilibrado agora. A Croácia estava a precisar de água, mas Portugal continua a controlar. Intervalo. O primeiro-ministro está nas bancadas. É o Montenegro no Canadá a ver Portugal. Parece as Nações Unidas. Regressam as equipas. Croácia ainda mais forte nesta segunda parte. Boa defesa de Diogo Costa, que não está a ser encadeado. Portanto, já se percebeu quem é que o Sol quer ver nos oitavos. Golo, golo da Croácia. Nem com o Sol. Depois da primeira pausa para hidratação, devíamos ter seguido para os penaltis. 1-0. E mais um golo da Croácia? Mas este fora de jogo, que é como eles são bonitos. Muito perigo agora com um tiro de Rafael Leão, mas a bola foi à barra. Golo, golo de Portugal. Ronaldo, mas está fora de jogo. Afinal, não são assim tão giros. Um ombro coloca novamente a Croácia em vantagem. E penalti para Portugal. Renato Veiga é agarrado, salvo seja. Não sei o que é que o árbitro está a ver naquela televisão, só se for um noticiário, porque isto é penalti. E está confirmado, vai marcar Ronaldo. Agora pode ter os ombros onde quiser. Gol de Portugal. Minuto 68, 1-1. E agora gol da Croácia. Mas também está fora de jogo. Agora é um ombro e uma omoplata. Entra Ruben Neves, sai Cristiano Ronaldo. Já percebi os casacos. Eram para esta ocasião. De repente ficou um gelo. E gol de Portugal. Gonçalo Ramos, 90 mais 3. Faltam 7 para os oitavos. Portugal 2, Croácia 1. Festejou-se bem. Parece o Réveillon. Não é para menos. Partida retomada. Portugal aguenta bem. A Croácia vai aparecendo com perigo. Porque ir andando para o autocarro não ficava bem. Gol da Croácia. Gol da Croácia aos 90 mais 15 dias. Como é que é possível? Mas está fora de jogo. Fora de jogo. Tocou. O croata tocou. Alguém tocou. Não interessa. Está fora de jogo. Neste jogo dos foras de jogo. Dificuldades agora em retomar a partida. Porque os adeptos croatas estão um pouco agitados. E nós percebemos. Recomeça. Recomeça e termina. Portugal segue em frente. Espanha já dormiu esta noite de luz acesa. Só temos de estar atentos a Roberto Martínez. Porque pode ficar com saudades de casa. E experimentar o Ronaldo à baliza.
17: José Pedro Silva, o humor em Parece Mentira, já a seguir as notícias às 7.

0: 7h58 menos uma hora nos Açores.
1: Por causa das elevadas temperaturas, a Direção-Geral da Saúde ativou o nível laranja. No limite, essa medida pode implicar o adiamento de alguns atos médicos considerados não urgentes. A A25 teve de ser cortada por causa das chamas no concelho de Vouzela. Noutra autoestrada, a A12, a circulação também foi interrompida por causa de um incêndio que teve origem num veículo. Ganhem ou percam, haverá sempre festa. Nesta edição, espreitamos os preparativos na Associação Cabo-Verdiana, em Lisboa, para o jogo entre Cabo Verde e Argentina desta noite.
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1: Já fomos à festa que se prepara, em boa verdade já deve estar a acontecer na Associação Cabo-Verdiana em Lisboa para acompanhar o jogo com a Argentina. Antes, nota para o corte de duas autoestradas, uma delas é a A25, onde a circulação teve de ser travada no concelho de Vouzela, entre os nós de Campia e do que dá acesso a São Pedro do Sul, em Câmara. Há fogo em ambos os lados da autoestrada, o que obrigou ao fecho nesse trajeto. Mais a sul, em Setúbal, a autoestrada 12 também teve de ser cortada por causa de um incêndio. Começou num veículo, mas que rapidamente avançou para terrenos próximos, consumindo mato. O incêndio, na localidade de São Sebastião, está a ser, nesta altura, combatido por 212 bombeiros e uma aeronave. Com ou sem vitória frente à Argentina, na Associação Cabo-Verdiana de Lisboa, vai haver festa esta noite. Antes da exibição, do jogo, do acompanhamento da partida, vai ser servida cachupa e já não caberá mais ninguém na sala. Foi o que contou à TSF Hamilton, um dos cabo-verdianos que faz parte dessa associação.
5: Por causa da transmissão, temos um jantar e a seguir temos a transmissão do jogo da Argentina Cabo Verde. Pronto, vamos aproveitar e fazer dois em um.
6: E já tenho todos os lugares marcados?
5: Sim, já está marcado, sim.
6: Já não há mais reservas?
5: Não.
6: Olha, e quantas pessoas é que leva aí à vossa associação de Cabo Verde?
5: Pá, neste momento não sei nem dizer quantas pessoas que está aqui. A gente deve estar para aí uns 100 pessoas.
6: E o que é que vão servir esta noite?
5: É a nossa cachupa.
1: Os cabo-verdianos sabem como ninguém fazer a festa e não falta otimismo e confiança no que será a prestação da equipa dos Tubarões Azuis.
5: É um lutar e logo se vê o resultado. Estamos com otimismo, com serenidade e já, para nós já estamos ganhos. O que vem já é muito bom.
6: Marcar um golo à Argentina já seria muito bom?
5: Não seria mal.
6: Mas ganhar seria melhor, não é?
5: Muito melhor. Nós já por natureza somos otimismo. Temos um otimismo grande. A partir daí, viver para nós é muito bom. Estar presente no Mundial já é uma vitória.
6: E agora acreditam que o Vozinha hoje vai fazer uma daquelas exibições dele?
5: Vozinho! Todos estão no campo é para jogar como deve ser. A luta de todos. É um grupo de trabalho só.
1: Conversa animada, bem disposta, como é timbre dos cabo-verdianos de Hamilton, da associação deles, em Lisboa, com a jornalista Maria Augusta Casaca, o Cabo Verde Argentina, jogo dos 16 avos de final do Mundial de Futebol, está marcado para as 11 da noite. A Direção-Geral da Saúde ativou esta tarde o nível laranja de resposta dos serviços devido às elevadas temperaturas. Em comunicado, a DGS esclareceu que essa medida corresponde a uma situação de risco elevado para a saúde da população, determinando o reforço da coordenação entre entidades, da monitorização da situação e da capacidade de resposta dos serviços e permitindo a rápida mobilização de recursos adicionais, sempre que tal se venha a revelar necessário. Acrescenta o texto que a elevação do nível de risco para laranja prevê que possam ser adotadas medidas extraordinárias de gestão da resposta assistencial aos utentes, incluindo o adiamento de atividade programada não urgente, quando isso for clínica e operacionalmente considerado adequado. Portugal ativou o Mecanismo Europeu de Proteção Civil e os acordos bilaterais com Espanha e Marrocos para ajudar no combate aos incêndios. O Governo pediu à Espanha o envio de 2 aviões Canadair e uma equipa da Unidade Militar de Emergências do país vizinho. Um dos aviões espanhóis chega já hoje a Portugal, foi ainda solicitado a Marrocos o envio de outros 2 aviões Canadair. André Ventura aplaude esta decisão, mas o líder do Chega considera que

0: Comando Nacional de Bombeiros para agilizar o combate aos incêndios, mas ainda assim acha positivo o esforço do Governo ao fazer estes pedidos.
1: O Governo estará a tomar todas as medidas que considera essenciais para evitar que possa ter um verão como o do ano passado. Ou seja, uma mobilização precoce dos meios, deslocalização de alguns meios terrestres para pontos que são junto de pontos críticos. Portanto, há aqui uma tentativa de, porventura, alterar alguns procedimentos. E, desse ponto de vista, a Liga dos Meios Portugueses saúda. Nós gostaríamos de ter visto o nosso Comando Nacional de Bombeiros implementado e haver um maior diálogo com os bombeiros, quer antes destas ocorrências, quer durante estas ocorrências.
2: Maior diálogo na prática, isso significa o quê? O que é que mudaria na prática?
1: Eu não sei se mudaria, sabe que às vezes a questão não é mudar ou não mudar, é consciencializar, é ajudar a organizar, é ajudar na mobilização de meios.
0: Declarações de António Nunes, escutado pelo jornalista Rui Carvalho Araújo. O Primeiro-Ministro justificou o pedido de ajuda a Marrocos e a Espanha e a ativação do mecanismo europeu de proteção civil, dizendo que o propósito é evitar a deslocalização de meios nacionais de umas regiões para as outras. O Presidente da Liga dos Bombeiros diz que compreende o argumento, mas me levanta algumas dúvidas.
1: Eu tenho dúvidas que esse seja um argumento válido do ponto de vista daquilo que é a perspectiva dos acordos bilaterais. Admito que estrategicamente seja um argumento com ponderação, mas tenho dúvidas sobre o mecanismo, a ativação desses mecanismos por essa via. Em princípio, os mecanismos devem ser ativados na previsão de uma situação muito grave ou numa uma situação mesmo bastante complexa a existir. Preventivamente, tenho algumas dúvidas
0: que assim ficam sublinhadas por António Nunes, Presidente da Liga dos Bombeiros Portugueses, notando que a ativação destes mecanismos de ajuda, de apoio internacional, é suposto acontecer quando se está, de facto, numa situação crítica, o que ou ainda não será o caso, ou então não cola essa situação com o objetivo anunciado pelo Primeiro-Ministro de que o propósito é não deslocalização de meios nacionais que existem em Portugal de umas regiões para as outras no combate aos incêndios.
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2: Passam agora 12 minutos das 7 e à sexta-feira temos o TSF Cinema com o Rui Pedro Tendinha.
3: Está quase a começar a mostra Fronteiras, Deslocamentos e Pretensa, uma série de filmes para abordar questões de deslocações e território. É um ciclo da Zero em Comportamento que lança a seguinte pergunta: a quem e a quem pertencemos quando o chão debaixo dos pés deixa de ser nosso? Questão premente nestes dias. A partir do dia 15, estas sessões estão disponíveis no auditório da Casa do Comum, espaço fulcral da fruição cultural de Lisboa. Foram programados documentários e ficções, destacam-se títulos como Entre Ilhas, da Amaia Sumpsi, Gaza Meu Amor, dos Manos Nasser, ou Zona Árida, de Fernanda Pessoa, um inédito. Sobreviventes, de José Barahona, é outro dos filmes propostos, uma história de escravos invertida, quando uma embarcação naufraga e o lugar dos fidalgos é posto em causa. E em Gantu, A Língua da Amazónia, será também exibido, mais um filme de José Barahona, cineasta português que nos deixou há pouco tempo. Um documentário em formato de expedição na selva amazónica. Os bilhetes custam 5 euros e, se forem comprados antecipadamente, há um desconto de 1 euro. Nas estreias, uma surpresa de verão. Tuner, Ouvido Absoluto, Mão Leve, de Daniel Roward, cineasta vindo do documental. Agora aposta na ficção e acerta em cheio um thriller de golpe que nos mostra como um jovem afinador de pianos acaba por ceder à vida do crime pelo seu dom auditivo. Mas, por entre assaltos a cofres, ele acaba por encontrar o verdadeiro amor. Sexy e expedito, Tuner é daqueles thrillers de velha guarda que Hollywood já não faz muito. E tem atores no topo de forma, de Dustin Hoffman a Jean Reno, mas sobretudo a revelação Havana Rose Liu. E claro, o protagonista, Liu Woodhull, que vai ficar uma estrela após este papel.
4: Who's Dante? Who's Dante?
3: Na Netflix, finalmente a estreia do novo de Julian Schnabel, Na Mão de Dante, um thriller literário sobre a busca de um manuscrito da Divina Comédia de Dante. Oscar Isaac tem um papel duplo. Ele é o homem contratado pela máfia para conseguir este tesouro, mas é também o rosto que dá vida ao escritor italiano. Além de Isaac, In the End of Dante está cheio de estrelas. Estrelas como Al Pacino, Gal Gadot, Martin Scorsese ou Gerard Butler. Recebida em Veneza com algum desdém pela crítica, esta aventura de Schnabel passou por Portugal já no Tribeca Lisboa o ano passado. A verdade é que o realizador da Antes que a Noite é só Basquiat já teve melhores dias.
5: Vêem estes homens grandes, altamente armados? Eles suspeitam que vocês mataram o líder deles e agora querem matá-los.
3: Esta é também a semana de um blockbuster de animação, o novíssimo da Illumination, Mínimos e Monstros, de Pierre Coffin. Desta vez, os Minions estão no seio de Hollywood e tornam-se vedetas do cinema mudo. O problema é quando um deles quer ser cineasta e fazer um filme com monstros reais. Prevê-se uma boa corrida às bilheteiras com este objeto, que é toda uma vénia ao cinema clássico americano. Em Portugal, estes pequenos seres amarelos têm uma falange bem forte, embora esta sequela tenha o vírus da falta de originalidade. Estes mínimos não têm a mínima piada, estão estafados, mesmo apesar da qualidade da animação digital ser topo de gama. E vê-lo com óculos 3D em IMAX não é um valor acrescentado.
6: This is a story of two men who run. Not to run, but to prove something to the world. They will sacrifice anything to achieve their goals.
7: Última paragem esta semana no TSF Cinema, Batalha Centro de Cinema. É lá que está um ciclo perfeito para dias de Mundial de Futebol. Guilherme Blanc e a sua equipa programaram Hard, Fast and Beautiful, desporto no cinema. E este fim de semana é exibido Momentos de Glória, do malogrado Hugh Hudson, uma ode ao atletismo que venceu os Oscars. Chariots of Fire talvez valha mais do que a mera memória da partitura musical de Vangelis. Para a semana, mais filmes e sugestões, que o cinema não nos escape.
2: Às sextas-feiras, depois das notícias da Sato Cinema, o TSF Cinema, com o Rui Pedro Tendinha. Também esta hora, à sexta-feira, temos as entrevistas curtas para ouvir já a seguir. O convidado desta semana é o músico e compositor Daniel Galvão.

0: 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Estamos de volta na SUS-TSF com mais uma edição das entrevistas curtas. O convidado esta semana é Daniel Galvão. Daniel, muito obrigado por estares aqui na SUS-TSF e por nos concederes também esta entrevista. Vamos voltar algum tempo atrás, precisamente ao início da tua carreira. Como é que a música te atraiu?
1: Eu comecei a cantar muito pequenino. Eu cresci numa igreja protestante, em que o meu tio era pianista, maestro, a minha tia era líder de louvor, o meu pai era engenheiro de som, portanto, cresci numa família, digamos, musical. E a primeira vez que eu cantei foi, eu acho que tinha cerca de 3 anos. Pronto, e tudo começou aí. Acredito que essa influência também da igreja me inspira até aos dias de hoje, até porque o gospel afro-americano é algo que me influencia bastante. Mas pronto, tudo começou aí na igreja e depois gravei alguns discos em criança, porque havia um bocado esta, não sei se os ouvintes se lembram, mas pelo menos eu lembro-me que havia um bocado esta tradição das escolas gravarem discos, um disco por ano, para celebrar a escola e as turmas. Eu lembro-me que gravava as guias para os alunos ouvirem e depois a seguir gravava as vozes finais complementares. Fui trabalhando em estúdio durante a minha infância e adolescência. Quando tinha 18 anos, isto foi em 2013, já lá vai há algum tempo, estive num projeto assinado pela Sony Music, Portugal, que durou um ano e pouco. E antes disso eu também comecei a cantar quando tinha, acho eu, cerca de 15, 16 anos em bairros, no Bairro Alto e outras zonas de Lisboa, com uma banda de jazz. E depois nessa altura também do projeto da Sony foi quando eu conheci os irmãos Feist, que me convidaram para um projeto na altura, um espetáculo que era 64.14, e foi assim a minha introdução ao meio do espetáculo mais teatral. Estive em Londres, onde cantei também em vários sítios, nomeadamente no bar da Amy Winehouse. Tive lá uma agente. Entretanto passaram-se 2 anos e vim cá a Portugal de férias e voltei a apaixonar-me pelo nosso país e pelo tempo e pelo clima e pelas pessoas. E estava a ver uma audição para um... Havia um chefe, ainda existe, um chefe muito conhecido português que tinha um espaço na Avenida da Liberdade que queria basicamente oferecer entretenimento aos clientes. Então havia uma audição para um espetáculo para esse espaço e eu acabei por fazer quando estava cá de férias e fiquei. E pronto, e tive cerca de uns meses com esse grupo. E pouco tempo depois fiz a minha primeira audição para o Filipe La Féria, um encenador. E fiquei, tive e trabalhei com o Filipe 3 anos a fazer teatro musical. E depois desses 3 anos comecei a fazer dobragens. E depois de começar a fazer dobragens comecei a ser diretor musical em estúdio de dobragens. Depois comecei a ser diretor vocal em vários espetáculos de teatro musical, a dirigir os atores, a dirigir os cantores, a fazer arranjos para os espetáculos. E no meio disto tudo, eu continuei a trabalhar também, a fazer espetáculos, mas fui desafiado, lembro-me, por uma amiga a dizer que achava que eu devia fazer as minhas próprias canções e eu tinha uma ideia muito fixa daquilo que eu queria, daquilo que eu tinha sonhado, mas entretanto ela meio que me fez um ultimato e eu cedi. E foi assim que o primeiro EP nasceu. Foi um processo totalmente autónomo, não trabalhei com ninguém. Foram muitas horas de experimentação, muitas horas de aprendizagem. E no fim, resultou o primeiro EP. E pronto, sei que isto é muita informação em pouco tempo, mas as pessoas têm uma...
0: Para já, tens uma família super dedicada à música, não é? E tudo isso também te ajudou no teu percurso, também na tua própria formação. E depois, quando realmente nós percebemos que tu muitas vezes vais até ao R&B, vais ao New Soul, à Pop, à Jazz, à Bossa Nova, não é? São vários géneros, todos eles distintos. Mas depois também acabas por ter aqui várias influências de vários nomes da música americana, Whitney Houston, a Charlie Adu. Ainda num lado mais acústico também os Kings of Convenience também, que é um trabalho diferente também. Mas tudo isso tem sido também influências para ti e para o teu processo criativo.
1: Sim, em casa aquilo que se ouvia maioritariamente eram cantores que os grandes cantores dos anos 80 e 90, mas depois também os standards do jazz, e esse, por exemplo, os Kings of Leon, por exemplo, of Convenience. São bandas mais contemporâneas que eu ouço e que provavelmente não têm muito que ver com o meu estilo, mas que me inspiram, sem dúvida, pela musicalidade e pela simplicidade dos arranjos e pelas melodias.
0: Já aqui falaste, pronto, da tua experiência também fora de Portugal e nomeadamente em Londres, onde realmente a cultura é muito rica e a música, não é? E todo o trabalho que é desenvolvido em prol também da cultura britânica. Essa experiência também foi muito positiva para ti?
1: Como tudo, teve os seus lados positivos e teve os seus lados negativos. Eu fui para Londres sem qualquer tipo de plano, fui só na ideia de aparecer e de bater às portas de editoras e ir a bares e conhecer pessoas da indústria, e efetivamente isso aconteceu e tive experiências muito positivas, mas depois também acabei por conhecer um bocadinho o lado negro da indústria com aquela agente que tive, que é aquela história clássica das promessas e isto vai acontecer e aquilo vai acontecer e vamos conhecer esta pessoa, mas depois efetivamente a coisa não avança para lado nenhum. Mas de qualquer das formas foi uma experiência super enriquecedora que me permitiu conhecer-me enquanto artista, enquanto pessoa, num contexto completamente novo e, como estava a dizer, riquíssimo culturalmente. Portanto, é sempre uma aprendizagem e há sempre histórias boas para contar, como por exemplo agora.
0: Tu ultimamente lanças um novo trabalho que já está disponível, Lima Limão, é mais um single que tu acrescentas também à tua carreira. Este tema fala-nos concretamente do quê?
1: Este tema foi uma surpresa, eu não estava à espera de o lançar, porque quando fiz o EP foi algo que eu queria fazer para concretização pessoal, porque a minha vida entretanto tomou um rumo completamente diferente, portanto eu não estava à espera que ele surgisse, mas entretanto eu tinha e tenho muitas ideias e muitas demos gravadas, e houve algo neste tema que me inquietou e que fez com que ele não ficasse na gaveta. O tema especificamente surgiu de um espetáculo que eu vi no Centro Cultural de Belém, do Gregório do Duvivier, em que ele declama um poema de Eugénio de Andrade, Adeus, que basicamente é um poema que fala sobre o terminar de um relacionamento. E ele tem um verso em que ele diz: quanto mais te dava, mais tinha para te dar. E isso mexeu comigo, eu pensei: isto seria interessante se a ideia fosse invertida, ou seja, como é que isto seria se fosse um início de um relacionamento? E depois pensei na referência metafórica à lima e ao limão, porque me apercebi que no Brasil o termo limão designa aquilo em que nós chamamos normalmente de lima, e enquanto o nosso limão é frequentemente referido por eles como limão siciliano. E apesar de ser uma observação que eu admito que é culturalmente pouco profunda, eu achei que era interessante, porque inspirou a ideia de que o amor pode assumir diferentes denominações e até construir-se a partir de aparentes contradições. Portanto, esta ideia da contradição é algo que está bastante presente, de quando o amor se apresenta e nós meio que desconfiamos se ele é efetivamente amor ou se é outra coisa. Mas a ideia toda do tema em si, a mensagem da canção, veio só no fim, porque sempre que componho, o que vem primeiro sempre é a música e a voz. E depois, de acordo com aquilo que a música, com a composição, aquilo que me faz sentir, eu então depois penso na mensagem.
0: Todo o processo de produção passa por ti, és o responsável pela produção também, pelos arranjos dos teus trabalhos.
1: Sim, porque, lá está, eu adoraria poder colaborar com outros produtores e outros músicos. Aliás, este tema começou com a ideia de colaborar com outro produtor, mas que acabou por não acontecer, porque, lá está, disponibilidades e por aí fora às vezes é um bocadinho difícil de conciliar. E então, como tinha a experiência toda enquanto diretor vocal e trabalhar com os core softwares e depois também com aquilo que aprendi a fazer o EP, eu pensei, ok, não sei fazer, vou aprender a fazer. Portanto, sim, este tema, à semelhança do primeiro EP, foi um processo inteiramente autónomo, em que eu assino a composição, a gravação, a produção e a mistura do tema.
0: Os instrumentos com os quais tu te identificas melhor são o baixo, a guitarra acústica, a percussão também, não é? E é um pouco por aí também que tu vais assumindo os arranjos dos teus trabalhos.
1: Sim, e neste tema em específico esses são os instrumentos que eu diria que são os mais prevalecentes, vá, digamos assim, porque eu senti que o tema pedia isso. Eu não toco nenhum outro instrumento para além da voz, Então aquilo que eu costumo fazer é eu canto aquilo que eu quero que os instrumentos façam e depois reproduzo. Por exemplo, o processo de gravação de guitarra, lá está esta inspiração do MPB, da música popular brasileira, onde a guitarra acústica é um elemento crucial. Eu sabia aquilo que a guitarra fizesse, só que eu não conseguia fazer acordes como seria esperado. Então eu gravei cada nota individualmente e depois foi um processo de corte e costura até chegar ao resultado final. Portanto, é isso. O assinar, este processo ser inteiramente autónomo é um processo muito moroso, porque lá está, como disse, o instrumento que eu toco é a voz, nada mais. Então é tentar experimentar e, como disse, um processo de corte e costura até chegar ao resultado pretendido.
0: Em relação aos trabalhos anteriores, como é que o público reagiu à tua música?
1: Reagiu muito bem, eu não estava à espera. Fiquei mesmo muito grato com a reação e com a recepção, porque lá está, assinar uma coisa em nome próprio é sempre algo bastante que pode ser complexo e causador de alguma ansiedade. Mas a recepção foi muito boa e recebi mensagens muito positivas que me emocionaram bastante e que na realidade me deram força, por mais que isto soa clichê, força para continuar e fazer mais. E foi curioso porque algo que para mim, aquilo que era um impedimento de compor música, porque eu achava que tinha de ser tudo com uma estrutura muito delineada, afinal um processo que foi algo tão simples, tão caseiro, passa a expressão, foi algo que acabou por ser recebido muito bem. E acho que no fundo é isso que nós gostamos ou queremos, não é? Que as pessoas de alguma maneira ou de outra se identifiquem e se revejam naquilo que nós produzimos e pomos cá fora.
0: Neste tema, contas com a participação de duas vozes femininas, a Marta Alves e a Natasha Maia. Achaste que era essencial haver aqui também um lado vocal feminino?
1: Lá está, esta canção tem duas inspirações do centro, vá, digamos assim, que é lá está, o MPB, Música Popular Brasileira, mas depois, vindo aí então a inspiração gospel que vem da minha infância, o gospel afro-americano. Quando eu estava a compor a canção, eu comecei pelo refrão e fiz até ao fim, e só depois é que voltei ao início, e depois eu senti que a música precisava de ser levada a outro patamar, ter uma dimensão um pouco mais transcendente, e lá está. Não posso ter uma inspiração, quer dizer, poder posso, mas para mim não posso ter uma inspiração gospel afro-americana e não ter um coro. Então eu gravei o coro primeiro sozinho, mas eu senti que precisava de ter mais timbres, de ter outra força, principalmente naquela região soprano e contralto. E convidei estas duas amigas, que são as duas cantoras. A Marta Alves é uma fadista bastante conhecida aqui em Lisboa, e a Natasha Maia também é uma atriz e cantora de teatro musical, que neste momento está a acabar o mestrado na Royal Academy of Music. Portanto, também tive muita sorte em ter pessoas no meu grupo que sejam tão, tão talentosas. E foi muito interessante e foi um processo muito divertido, porque lá está. Fazer música em conjunto e em colaboração com outras pessoas é sempre muito mais dinâmico e enriquecedor. Portanto, decidi convidá-las e fiquei muito satisfeito com o resultado, porque sinto que efetivamente traz uma força ao tema que de outra forma ele não o teria.
0: Quando olhas para o mercado nacional, notas alguma evolução desde o início em que tu começaste, até à atualidade?
1: Sim. Bastante. Sinto que existem mais artistas, mais livres, musicalmente, artisticamente falando, existe uma maior variedade e diversidade, porque eu sinto que, principalmente também o facto de ter crescido numa família que estava na indústria e de ver tantas referências, eu sinto que existia, e depois também da minha própria experiência, havia muito um ênfase sobre aquilo que funciona ou aquilo que não funciona comercialmente. Tudo o que fosse um bocadinho fora da caixa, passa a expressão, não era muito. Não era aceito. Era visto que isso é demais, isso é, as pessoas não vão entender isso. E esse processo de simplificar a música, para mim, era algo que me desmotivava bastante. Então, sinto que neste momento está tudo um bocadinho diferente, e ainda bem, porque as pessoas têm menos medo de arriscar e de assumir a sua identidade artística sem esse medo de ter que fazer algo mais comercial ou menos comercial para que sejam ouvidas.
0: O que é que tu esperas com este Lima Limão?
1: Espero aquilo que qualquer artista espera, que independentemente da mensagem ser entendida ou das pessoas se identificarem com ela, que as pessoas ouçam uma música, que tirem um bocadinho do seu tempo para ouvir a música e que elas sintam alguma coisa. que não lhes passe ao lado, que possa servir, como eu tenho vindo a dizer, de banda sonora para o verão de 2026 e que seja fonte de boas memórias e de bons momentos e que tenha esse propósito. É sempre um pouco difícil, não é? Nunca sabemos qual é que vai ser o resultado, mas espero que pelo menos as pessoas ouçam e que lhes diga alguma coisa e que sintam alguma coisa.
0: Daniel, estas entrevistas são sempre curtas. Eu ia-te pedir então dois temas para o final desta entrevista.
1: Os dois temas que eu selecionei, o primeiro é Búzios, é um tema sobre a minha experiência em Búzios, no Brasil, que eu na altura do lançamento do EP meio que disse que serve bem como um antídoto contra a tristeza, porque é realmente um tema que eu trabalhei para que ele trouxesse boa energia e a paz e a alegria que aquele lugar me trouxe. Portanto, é assumidamente uma música com uma influência muito forte da bossa nova e do samba. O segundo tema, o mais recente, Lima Limão, que fala, como disse anteriormente, que é uma reflexão sobre a possibilidade e o amor se manifestar como algo divergente e até contraditório, mas também sobre o entusiasmo que pode emergir da sua aceitação. E pronto, são estes dois temas. Entretanto, também tem o resto do EP está em todas as plataformas digitais, caso tenham curiosidade de ouvir. Espero que sim.
0: Daniel, muito obrigado. Ficamos com mais uma edição das entrevistas curtas na Sur-TSF. A sonorização foi de Marco Pimentel.

Ficamos com as entrevistas curtas desta sexta-feira, com repetição amanhã, depois das notícias das 11. O convidado desta semana foi o músico e compositor Daniel Galvão. Agora, a altura para ficarmos com a Memória de Elefante, com Manuel Costa Monteiro e Mário Fernando.

0: Uma das canções mais surpreendentes de Zeca Afonso, que integra o álbum Venham Mais Cinco, gravado em Paris, 1973, com produção de Zé Nisa e direção musical de Zé Mário Branco, porventura o mais brilhante dos produtores e arranjadores, que trouxe uma revolução na secção rítmica. Paz, Poetas e Pombas, uma crítica contundente à inação e alienação, em tom sarcástico, põe em causa a veracidade dos símbolos e discursos tradicionais e hipócritas da paz. Um poema com três personagens, a paz como personagem instável, frágil e por vezes doente, algo distante e ameaçada pelas divisões internacionais, a paz que vivia em busca do silêncio pelas grandes capitais europeias. E o poeta, segunda personagem, cantava sobre a paz, mas que abdicou, gozando uma licença, na pacífica e neutral Suíça. Uma crítica irónica à postura dos intelectuais da época que se afastavam dos conflitos. E, finalmente, a terceira personagem, as pombas, tradicional símbolo da paz, mas mais preocupadas, como diz a canção, em marcar uma viagem nas agências do que, propriamente, na promoção de mudanças reais. Uma sátira ao fracasso dos cultores da paz, que pouco fazem para alcançar. Paz, Poetas e Pombas, e os desafios de encontrar a paz no mundo caótico, com desconcertante e irónica alegria ao ritmo da salsa, reforçada, curioso, pela voz musical inicial do locutor José Mário Branco, curiosamente foi a sua primeira profissão.
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0: A fechar a semana, a memória de elefante e dedicada à música de José Afonso, com Mário Fernando e Manuel Costa Monteiro.
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1: E há pouco, de volta à música, ficámos com os Smashing Pumpkins, o tema This Time e Roll to Me, do Della Mitri, já a seguir as notícias.
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0: São 8h58, menos uma hora nos Açores.
1: São quase uma centena os incêndios em Portugal, mas há cinco que preocupam as autoridades. Ficam em Vozela, Barcelos, Tâmega e Sousa, Setúbal e Arouca. A A25 está cortada por causa do incêndio em Vozela. A A12 também está cortada, assim como foi cortada a ligação ferroviária entre Águas de Moura e as praias do Sado, em Setúbal. No sismo na Venezuela estão agora confirmadas as mortes de 89 portugueses e luso-venezuelanos, informações atualizadas esta noite pelo Ministério dos Negócios Estrangeiros. Nesta edição vamos saber o que vai estar na cápsula do tempo que os Estados Unidos estão a preparar e que só vai ser aberta daqui a 250 anos.
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0: Em Vozela, devido ao incêndio, a A25 está cortada nos dois sentidos, zona de Vozela entre Campia e Câmara. Temperaturas há instantes no território do continente, ainda as temperaturas estão muito altas. A esta hora são 9 horas, há instantes Porto 33 graus, Lisboa 31, Faro 30 graus. Vamos para as notícias com Gabriela Batista.
1: Três 3.500 bombeiros estão envolvidos esta tarde no combate a 92 incêndios. Há, no entanto, cinco que mais preocupam a Autoridade Nacional de Proteção Civil e são eles os incêndios em Vozela, Barcelos, Tâmega e Sousa, Setúbal e Arouca. No entanto, Mário Silvestre, o Comandante Nacional da Proteção Civil, destaca maior preocupação com o incêndio de Vozela, pelo caminho que está a seguir e pela destruição que já causou.
3: Arderam 600 hectares hora em média. Neste momento todos os esforços têm e estão direcionados para evitar que este incêndio afete a Serra do Caramulo, por certa complexidade que se reveste um incêndio naquela zona.
1: No ponto de situação feito pela Autoridade Nacional de Proteção Civil, ao princípio da noite, Mário Silvestre adiantou que os municípios de Águeda, Vizela e Tondela ativaram os planos de emergência. Houve também um reforço de meios.
3: Foram decretados um conjunto de pré-posicionamento de meios de reforço a nível nacional, bem como um pré-posicionamento de meios de reforço sub-regionais. Está também planeado e a decorrer um conjunto de patrulhamentos armados com aviões médios de os conhecidos Fireboss, bem como um reforço da comunicação de emergência, nomeadamente através do envio do SMS preventivo, alertando as pessoas para as condições meteorológicas, para o calor e, sobretudo, para o risco de incêndio que vamos ter nos próximos dias e que já estamos a ver hoje. Com base nestas previsões e atendendo também ao incêndio que está ativo na zona de Vozela, os municípios de Águeda, Vozela e Tondela ativaram os seus planos de emergência.
1: O Comandante Nacional da Autoridade de Proteção Civil adiantou ainda que nesta onda de calor as noites não vão dar uma ajuda no combate aos incêndios porque as temperaturas vão manter-se elevadas além do vento que tem soprado forte.
3: Este fenómeno, para além das temperaturas, é caracterizado por ventos extremamente fortes, nomeadamente e principalmente durante o período noturno, o que faz com que tenhamos dificuldades muito grandes na extinção dos incêndios durante esse período, ao contrário daquilo que é normal. Estas condições meteorológicas têm e dão origem a valores extremos do Fire Weather Index, um dos índices com que nós trabalhamos para avaliar o potencial dos incêndios, assim como o perigo de incêndio rural em classes muito elevados a máximo.
1: Nos dados apresentados esta noite, o Comandante Nacional da Proteção Civil adiantou que 23 incêndios começaram durante a noite. Um deles foi o incêndio em Vozela, que já levou à retirada de habitantes de algumas aldeias devido à proximidade das chamas. Obrigou também ao corte da A25 entre os nós de Campia e o nó que dá acesso a São Pedro do Sul, em Câmara. A autoestrada 12, em Setúbal, foi também cortada por causa do incêndio que começou num veículo e que rapidamente alastrou a terrenos próximos, ganhando proporções. O incêndio está a ser combatido por 200 de bombeiros. Já levou também ao corte da via férrea entre Praias do Sado e Águas de Moura. Uma fonte do Comando Subregional de Emergência e Proteção Civil adiantou esta tarde à Agência Lusa que alguns habitantes de casas na estrada do Val da Rosa foram retirados. Por causa das elevadas temperaturas, a Direção-Geral da Saúde ativou em todo o território continental o nível 2 laranja do Plano Nacional de Preparação e Resposta Sazonal em Saúde. A DGS explica que a ativação do nível laranja corresponde a uma situação de risco elevado para a saúde da população. Ainda segundo a Direção-Geral da Saúde, com a elevação do nível de risco, podem ser adotadas medidas extraordinárias de gestão da resposta assistencial aos utentes, incluindo o adiamento da atividade programada não urgente quando for clínica e operacionalmente adequado. Esta tarde, o Presidente da República esteve na sede da Autoridade Nacional de Emergência e Proteção Civil.